0: trilha de Copa.
1: 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Começamos mais um bloco de música boa no seu rádio. E quem tá chegando é Marisa Monte. O que me importa?

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1: O Teatro da Vila, na cidade industrial de Curitiba, inicia a partir de amanhã uma programação especial para as férias de julho. Até o dia 26, o espaço promove uma colônia de férias com atividades gratuitas para crianças, jovens e famílias. A programação inclui sessões de cinema, aulas de dança, oficinas de música, fotografia, artesanato e plantio em vasos. Confira a programação completa no guia.curitiba.pr.gov.br. Sheila Pessoa para a Noite Educativa.

0: Fechando a sequência com essa baladinha que fez muito sucesso nos anos 80, Gregory Abbott, Shake You Down. Gostou? Então continue com a gente, porque daqui a pouco tem mais aqui na Educativa, sua rádio, seu estilo. Pausa rápida, eu volto já.
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0: Você está curtindo Noite Educativa comigo, Marilena Chociai. Vamos juntos por aqui até às 10 da noite. Agora eu te deixo com o som de Vanessa da Mata, Nossa Canção.

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1: Vocês querem cantar, né?

0: Obrigado, valeu.
1: Você ouviu Jorge Aragão, do fundo do nosso quintal. E é nesse ritmo que a gente vai fechando a noite educativa desta terça-feira. Quem tá chegando agora para te fazer companhia é a Patrícia Armentano e o melhor do nosso samba. A gente se encontra amanhã. Um grande abraço para você e até lá.
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6: Salve, salve! Tudo bem por aí, hein? Como é que tá a sua noite? Está começando por aqui em 97.1 o nosso samba. Um espaço aqui da Educativa FM para celebrar os grandes nomes da música brasileira. E é claro que você aí é

Convidado especial, minha convidada especial. Que tal, hein? Vamos juntos? Na próxima uma hora, eu sou Patrícia Armentano e convido você a passar, então, esses próximos momentos aqui na Melhor Companhia, com aquelas canções que fazem parte da história do Brasil. E para começar tudo, a gente traz um artista que ajudou a manter viva a tradição do samba de raiz. Eu estou falando de João Nogueira, compositor, cantor e um dos grandes defensores da cultura popular brasileira. O seu repertório une poesia, elegância e muito balanço, influenciando, olha, gerações e gerações de sambistas. Então, se ajeita aí, chega mais, porque a roda já vai começar, João Nogueira, Poder da Criação.

0: E aí, hein, curtindo nosso primeiro bloco com samba? Samba é bom demais, né, gente? A gente fechou essa sequência com toda a elegância de Paulinho da Viola. Ouvimos Nada Se Perdeu.
1: O Teatro Paiol recebe neste mês o espetáculo Dois Lados de um Rio, com os cantores e compositores Guilé Silveira e Gerry Espíndola. O show integra a programação do Paiol Musical e reúne canções autorais inspiradas nas paisagens e na cultura do Mato Grosso do Sul. As apresentações acontecem nos dias 25 e 26, às 8 horas da noite no sábado e às 7 horas da noite no domingo. O espetáculo propõe um encontro entre diferentes gerações da música popular brasileira em um repertório marcado pela poesia e pelas sonoridades da região. Os ingressos estão à venda pela plataforma Compre no Zete. Sheila Pessoa para a Noite Educativa.
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0: O samba nunca tem pressa, né? Ele chega de mansinho, ele conquista a gente e ele faz qualquer momento, principalmente, no nosso caso, qualquer noite, ficar ainda mais especial. Grupo Raça, seja mais você!

0: É, a gente acabou de ouvir, que coisa boa, hein? A madrinha do samba, e saudades. Beth Carvalho com a música Lenço. 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
0: 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Quem chega agora com a gente é Leci Brandão e nós vamos ouvir Isso é Fundo de Quintal.
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0: E assim foi a nossa sequência. Nilce Carvalho fechou esse momento com a música Teco Teco.
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2: A publicidade das empresas de apostas esportivas terá novas regras a partir desta sexta-feira, dia 17. As campanhas deverão exibir alertas obrigatórios informando que apostar não é investimento e que a prática pode causar dependência financeira ou psicológica. As novas normas também restringem o uso de influenciadores e comentaristas esportivos em ações de divulgação das plataformas. As regras foram estabelecidas pelo Ministério da Fazenda e valem para todas as empresas autorizadas a operar no país. Operadoras que descumprirem as determinações poderão ser multadas e até ter as atividades suspensas. Sheila Pessoa para a Noite Educativa.
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0: A gente está chegando próximo aí das 11 da noite. Ai, aquele merecido descanso está chegando, hein? O meio da semana está aí, ó, quase batendo a nossa porta. Que bom ter a sua companhia nesta noite de terça. O samba continua mostrando porque ele é um patrimônio da nossa cultura e da nossa memória. Você ouve agora Jair Rodrigues, o Carioca.

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0: Obrigado, valeu.
1: E é com ele, que delícia, hein? Jorge Aragão, do fundo do nosso quintal, uma versão ao vivaço para você. Que delícia, né? É assim que a gente chega ao fim de mais um encontro, viu? De mais uma noite de música boa por aqui. É o nosso samba que está se despedindo de você. Eu sou Patrícia Armentano, muito obrigada por abrir esse espaço novamente aí na sua terça-noite para estar com a gente, viu? Que o restante aí da sua terça, ó, seja de muita tranquilidade, de boas lembranças e de bom descanso. Um grande abraço, tchau e até semana que vem.
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1: Bom dia, hoje é um novo dia aqui na 97.1. Desejo que esse dia seja excepcional para você e nada melhor do que começar com música de qualidade como fundo musical aqui na Educativa 97.1 FM. Eu sou o Tobias de Santana, espero que esteja tudo bem com você. Seguiremos juntos até às 7 horas da manhã, navegando nesse mar seguro das belas canções da madrugada. E vamos começar os trabalhos, apesar da música chamar-se Solidão, vamos começar muito bem acompanhados com Alceu Valença.

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0: Você ouviu aquele que tem música até no nome, Luiz Melodia, interpretando Quase Fui Lhe Procurar.
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0: 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Você ouviu o Rendezvous com Carla Daniel.

0: Você curtiu Oração com a banda mais bonita da cidade.
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0: Agora você fica com Cato, Saga.

0: Essa foi Zélia Duncan, Cigano. 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
0: Quem chega agora é Kiko Zambianchi com Eu Te Amo Você.

0: Essa foi Adriana Calcanhoto, Canção de Novela.
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0: Madrugada Educativa, música boa na madrugada. Eu sou o Tobias de Santana, seguindo com você até às 7 da manhã. Agora vamos receber Frejá com Segredos.

0: Essa foi a incrível dupla Toquinho e Vinícius, Escravo da Alegria.
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0: Agora é a vez de Ana Carolina, pra rua me levar.

0: Essa foi Ana Vilela, Pra Não Te Acordar. 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
0: Quem chega agora é Tavito. Vamos ouvir Rua Ramalhete.

0: Você curtiu a sua diversão com Ana Frango Elétrico. 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
0: Algumas pessoas e regiões receberam os seus nomes em decorrência do dia em que nasceram, ou foram avistadas no caso das regiões. O Brasil, por exemplo, Pindorama para os povos originários, quando foi avistado pelos portugueses como um simples monte e sendo período de comemorações da Páscoa, foi chamado de Monte Pascoal. Muitas pessoas que nasceram no Natal receberam como nome Natalina, Natanael, Natália, Noel. E esse quase foi o destino da grande cantora e intérprete Simone, a nossa boa lembrança de hoje. Simone Bittencourt de Oliveira nasceu em Salvador, Bahia, no dia 25 de dezembro de 1949. O senhor Otto, pai de Simone, era cantor, amador de ópera. E a mãe, Dona Letícia, tocava violão e piano. Com essas influências, Simone, com 16 anos, vai com a família para Santo André, São Paulo e passa a se dedicar, naturalmente, ao basquete. É que naquela altura, Simone, com 1,80m, sonhava com a Faculdade de Educação Física, na qual se formou tornando-se professora, e com o basquete. Ela foi profissional e, inclusive, convocada para a seleção brasileira. Com várias modalidades esportivas presentes desde a infância, Simone encantou no esporte, mas seu canto era outro. Era um canto bonito e afinado que a levou para todos os cantos, começando em 1972 na gravadora Odeon, onde gravou os seus primeiros discos e, apoiada pelo produtor, incentivador e professor Hermínio Belo de Carvalho, participou de uma grande turnê internacional. Hermínio produziu discos da cantora, um deles tendo Milton Nascimento como coprodutor. Simone fez apresentações também com Vinícius de Moraes e Toquinho, numa sequência que incluiu nova turnê, desta vez pela América do Sul. Participou de projetos históricos como o 6 e Meia e o Pixinguinha, mas ganhou visibilidade nacional em 1976 com a interpretação de O Que Será, de Chico Buarque, canção que fez parte da trilha sonora do filme Dona Flor e Seus Dois Maridos. Em 1975, Simone já havia gravado Gota d'Água, de Chico, e em 1977 gravou Jura Secreta, de Abel Silva e Sueli Costa, e Face a Face, de Cacazo e Sueli Costa.
6: Porque você pediu uma canção para cantar.
0: Na sequência, Simone grava uma infinidade de sucessos e regrava canções importantes que ganham ainda mais relevância com a sua interpretação. Dentre os grandes sucessos estão, em 1978, Cigarra, de Milton Nascimento e Ronaldo Bastos. Vale registrar que Cigarra foi um presente de Milton Nascimento para a cantora e que virou um apelido, quase um sobrenome. em 1979, Tô Voltando, de Paulo César Pinheiro e Maurício Tapajós, e Começar de Novo, de Ivan Lins e Vitor Martins, entre outras tantas. Simone, com um desempenho impressionante, liderou as vendas de discos da década de 1980, com destaque para os álbuns Amar e Amor e Paixão. Ganhou prêmios, discos de ouro, platina e um de diamante, superando a marca dos 20 milhões de discos vendidos durante toda a carreira. Com talento e estatura para brilhar no esporte, Nossa Cigarra perpetuou seu nome no Templo das Deusas da nossa MPB, um presente para os nossos ouvidos, que nasceu num belo dia de Natal.

0: Essa foi a banda Chimarruts com Versos Simples.
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2: Observe a palavra autossugestão. É uma palavra só, sem hífen. É composta de um elemento grego, autos, mais outro elemento português, sugestão. Veja também burocracia, do francês bureau, mais grego, cracia. Automóvel vem de auto, do grego autos, por si próprio, mais móvel, do latim mobilis, que se move. Lembre-se, esse fenômeno chama-se hibridismo, porque é composto de elementos de línguas diferentes.
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0: Madrugada Educativa, música boa na madrugada. Eu sou o Tobias de Santana, seguindo com você até às 7 da manhã. Você fica agora com o Felipe Toca, Coração.

0: Essa foi a banda Pato Fu, Ando Meio Desligado.
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0: Madrugada Educativa traz Jorge Ben Jor interpretando a canção Gostosa.

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0: Esse foi Orlando Moraes com Divinamente Nua a Lua.
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0: Madrugada Educativa trazendo Chico César, A Primeira Vista.

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0: Você ouviu Caju com Lineker.
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0: Agora teremos a participação de Criolo com Meu Amigo Charlie Brown.

0: Essa foi a participação de Daniel Gonzaga com Feliz.
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0: Hora e vez da voz de Lobão, chorando no campo.

0: Essa foi a participação de Gal Costa. Nada mais.
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0: Agora você fica com o Wilson Simoninha, palco.

0: essa foi a participação de Roberta Sá com A Vizinha do Lado. E assim estamos finalizando o nosso passeio pela madrugada na Educativa. E com tanta música boa, passou, foi rápido demais. Mas é sempre uma honra ter a sua nobre companhia aqui para curtir música boa na Educativa. Eu sou o Tobias de Santana, deixo você sempre em ótima companhia. Vem aí Eureka e logo depois você não pode perder o Jornal Paraná Agora, primeira edição. Mas temos aquele encontro marcado hoje à meia-noite para um novo passeio musical na madrugada. Aguardo você. Um ótimo dia e um fraterno abraço.
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3: Você ouve agora Eureka no Rádio, com os professores Laércio, Marlos, Osvaldo e Toniolo.
4: Olá você! Como estamos? Sempre conosco, sempre participando do Eureka no Rádio, né? Temos o pessoal que todo dia está conosco, né, professor Toniolo?
5: E tem os que estão de férias agora.
4: E tem os que estão de férias, né? Temos alguns de férias sempre, né? Temos algum que mesmo de férias estão conosco à distância.
5: Exatamente.
4: Né? Da beira da praia, no Mar do Caribe, né?
5: Tranquilo.
4: Professor Marlos, como está, professor Marlos?
6: Tudo bem, Cancún sempre a vida é melhor, né? Não, senhores, não, senhores.
5: A vida já é boa, mas aí melhora.
4: E
6: mas estamos
4: nós temos um outro faltante, né?
6: Nós temos um outro faltante.
4: Esse, então, está incomunicável, talvez no meio do deserto do Saara, alguma coisa por aí, né?
6: Possivelmente.
4: Mas, professor Marlos, o que, que temos para hoje, professor?
6: Bom, um retorno nosso, final de semana, semana passada, estive ausente por conta das viagens do trânsito em Santa Catarina, onde fui muito bem acolhido. Visitamos por ali 10 colégios, efetivamente, nas regiões de Joinville, São Francisco e Barra Velha. E foi um bom périplo, manhã, tarde e noite. Eu consegui fazer, em média, naquele momento de 4 dias de trabalho, mais de 22 palestras. Né? Mais de 22 aulas sobre...
4: Em quantos dias? Nosso...
6: 4 dias.
4: 22 palestras. Dias.
6: Então... É, manhã, tarde e noite, o tempo todo. Na quarta-feira, por exemplo, da semana passada...
4: Até de madrugada, né, cara?
6: É, quase isso. Na quarta-feira da semana passada, foram 3 colégios de manhã, efetivamente, 2 pela tarde e 2 à noite. Cada fala cerca de 1h30 com as escolas. Então, foi bem complicado, mas foi muito feliz, foi muito bem recebido. Sexta-feira, a fonia pura, a voz estava comprometida, mas hoje já estamos em ordem. Aqui curtindo o nosso segundo dia em férias, bem na verdade, senhores.
4: Marlos, me diz uma coisa. Até agora, até este dia, né? Este dia de quarta-feira, dia 15/7, quantas escolas?
6: 128 colégios visitados nesse período. Agora sossegamos até o dia 27 de julho, quando retornaremos para Piém, Rio Negro, Lapa e Tijucas do Sul. Então, 128 nesse momento, caminhando para as nossas 200 escolas, é claro, neste desfecho do ano de 2026, nobres.
5: O tema, redação nota mil.
6: Redação nota mil. E aí, só esse comentário para eu encerrar assim essa minha fala, compartilhando, temos, claro, estamos em férias, mas pesquisando algumas situações sobre os microdados. Recentemente, eu vi uma matéria televisiva sobre os melhores colégios de Curitiba, e, inclusive, o Tony hoje está sugerindo isso como pauta, né, para nós convidarmos os colegas.
5: Sim,
6: e essa é uma verdade incerta. Né? Nós sabemos, já discutimos em conjunto, que os números trazem, por exemplo, o primeiro colégio com 10 alunos que fizeram o Enem. Em relação ao Colégio da Polícia Militar ou Estadual do Paraná, que tem centenas de alunos, claro que essa medida não é correta. Né?
4: Sem apenas sombra de dúvida.
6: Para acentuar isso, né? Para ver que essa situação de diagnóstico ela deve ser estudada. E não simplesmente, não vamos colocar que é o melhor colégio, isso, aquilo, não. É uma análise criteriosa, que dá para fazer com média com base nas médias. E aí as médias são preocupantes, porque as escolas ficaram em quase sua totalidade abaixo de 600 pontos. Ou seja, qual é a média?
4: Quer dizer, se nós fôssemos pensar no claro, estariam todos reprovados, né?
6: Com toda certeza. Ou em recuperação, para aqueles que estão conosco e conhecem o termo, segunda época.
4: É famoso. Nossa, esse do segunda época é antigo, hein, meu amigo?
5: Isso é da nossa época.
4: Eu não peguei essa época, eu já sou um pouquinho mais novo. Eu não peguei, nem eu, nem o diretor, né, também não pegamos essa época. Esse pessoal mais velho aí que fala desse tipo de coisa, nós não. Professor Marlos, muito obrigado, professor Marlos. Obrigado. Mas agora deixa eu trazer, né, uma coisinha de história deste dia, desta quarta-feira, 15/7. No ano de 1099, Toniolo, nós tivemos o final do cerco a Jerusalém e com a tomada da cidade pelos cristãos, né? Uma data importantíssima, por exemplo, para os nossos vestibulandos, né? Porque foi o momento que depois eles partem da Europa em 1096, depois da convocação do Papa Urbano II em 1095. Eles levam algum tempo para formar o exército. Em 1099, em 1096 eles saem. Em 1099 eles chegam a Jerusalém e tomam Jerusalém. Numa violência absurda, né? O número de pessoas que foram mortas nessa entrada dos cristãos em Jerusalém foi absurda. Entre muçulmanos, entre judeus e até entre cristãos, porque eles diziam que os cristãos que moravam entre judeus e muçulmanos eram cristãos infectados, tinham que morrer tudo. Mas eles acabam depois perdendo a cidade em 1187 e daí, por conta disso, as várias cruzadas.
5: Exatamente. E aí, quando começam as cruzadas, começam, né, aquele declínio do feudalismo que demora... Porque o feudalismo mesmo, ele tem, né, a sua fase entre o século IX e o XI. A partir do século XII, o feudalismo começa, né, a cair. É como se fosse um gráfico, né? Chega como um império, exatamente, vai caindo, exatamente, o feudalismo também vai caindo, e aí começa todo um processo, né, de declínio do feudalismo, uma tentativa de retorno ali aquilo que era mais racional. Mas nessa época ainda, né, o teocentrismo era muito forte.
4: Bem, senhores, professor Marlos, muito obrigado pela participação por telefone de Cancún, né? Muito obrigado, senhor Toniolo. E, Toniolo, fica com você a obrigação de amanhã trazer o número da semana e o dia, tá? Afinal de contas, faltou o Laércio aqui, mas nós vamos manter o padrão. Até a próxima, pessoal. Tchau, tchau.
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0: sempre teve, eu digo, tristeza, porque a gente nunca esperava o que ia encontrar lá na frente. E agora, depois de adulta, depois de ser mãe, eu continuei tendo desafio, onde eu montei uma reciclagem na minha casa, fiz o meu quarto, a minha casa, e minha sala, o meu depósito. Então, a gente dormia no meio de rato, a gente passava frio, passamos muita necessidade.
1: Teve muito desafio sobre a parte da catar o material, buscar na rua. A gente não tinha muito direcionamento para onde levar esse material.
2: O trabalho com a reciclagem nunca mais foi o mesmo para o Alexandro e para a Márcia, desde que eles conheceram o projeto Pro Catadores. Hoje, eles se enxergam como agentes ambientais. Uma das principais transformações foi a melhor organização do trabalho e a comercialização dos materiais recicláveis.
0: Hoje a história mudou totalmente com o projeto, a gente vê uma vida diferente, a gente vê que a gente não é invisível e sim a gente é amado.
1: A gente conheceu o projeto do Pro Catador ano passado, o pessoal do Sebrae veio na nossa associação, proporcionou para a gente uma parceria com eles e a gente se adaptou bem.
3: O projeto Pro Catadores trabalha com a economia circular, com toda a cadeia de produção. Além de apoiar a coleta e a destinação de resíduos, também fortalece a estrutura das organizações participantes.
4: É a valorização do catador, daquele que promove realmente a questão ambiental no Paraná. Nós trabalhamos com 66 cooperativas em todo o Paraná, 20 prefeituras, promovendo principalmente o acesso ao mercado para essas cooperativas de catadores.
3: Atualmente, chegam em torno de 50 toneladas de recicláveis por mês no depósito do casal. Os itens chegam ao barracão e seguem para a esteira, onde são separados manualmente por tipo. Depois, cada material é classificado, prensado em fardos e armazenado. A etapa final é a comercialização. Os fardos são vendidos às indústrias recicladoras que transformam os resíduos em matéria-prima para a fabricação de novos produtos. A visita ao barracão também é uma oportunidade de aprender. Você sabia que o plástico que faz barulho não é reciclável? É importante prestar atenção nisso no momento de fazer o seu descarte. O óleo de cozinha usado deve ser armazenado em uma garrafa PET e levado a um ponto de coleta para reciclagem. No fim das contas, as mãos que trabalham aqui ajudam a construir um futuro mais sustentável para todos nós.
4: O principal foi o aumento de 10% no faturamento deles. Isso é bastante, porque promoveu realmente na organização interna a possibilidade de um ganhar mais financeiro a partir do trabalho que eles fazem dentro da cooperativa.
1: Hoje eu me considero uma pessoa bem mais feliz do que a gente era sofrido, a gente catava o material com o carrinho e hoje a gente tem o material dentro do barracão que a gente trabalha aqui.
5: Bom dia, é sempre muito bom ter a sua companhia, a sua audiência aqui na TV Paranaturismo e também na Educativa AM/FM. Nós temos imagens agora de Paranavaí. Seguem abertas as inscrições para o programa municipal gratuito de tratamento de obesidade destinado a crianças e adultos. Os atendimentos vão ser realizados na Academia de Saúde do município. Todos os detalhes estão no site paranavaí.pr.gov.br. Agora faz 12 graus na região noroeste, belo amanhecer por lá.
6: Agora você vê imagens de Cascavel. Durante este mês, o município do Oeste disponibiliza vacinação, testes rápidos e acompanhamento especializado para ampliar o diagnóstico precoce e reduzir complicações das hepatites virais. A ação faz parte da programação da campanha Julho Amarelo. Para saber como ter acesso aos atendimentos de saúde, é só acessar o site prefa.cascavel.pr.gov.br. Esse amanhecer que você vê, aí belíssimo, no canto direito da sua tela, já um alaranjado, querendo despontar o sol, do oeste, com 11 graus em Cascavel.
5: E a gente segue falando de saúde, porque hoje uma iniciativa importante aqui em Curitiba promove a mobilização de doação de sangue. Vamos fazer contato com o repórter Luan Azevedo. Luan, bom dia, conta pra gente. Como é essa iniciativa e quem pode participar?
7: Bom dia, Vinícius, Gustavo e bom dia a todos. Olha, essa é uma ação que une solidariedade e saúde pública. O programa Conscientizar Mais, do Hospital Erasto Gettner, está em parceria.

0: Parceria com a SEASA e o MPAR, promovendo hoje a campanha Dois Sangue Salve Vidas aqui no espaço Cidadania e Saúde na SEASA. A ideia é mobilizar colaboradores, comerciantes e a comunidade para reforçar os estoques de sangue essenciais para pacientes que precisam de transfusões, tratamentos e cirurgias, até atendimentos de emergências. E quem vai explicar melhor como que funciona essa mobilização é a assistente social aqui do EMEPAR, Marilise Caos. Mari, muito bom dia. Qual a importância de levar uma ação como essa aqui dentro da SEASA, aproximar a população da doação de sangue? Muito bom dia.
1: Bom dia a todos. Então, estamos aqui, até o EMEPAR agradece nessa parceria, e a importância é porque nós precisamos muito de ajudar as pessoas, né? Muito difícil hoje, ainda mais agora em época de frio, de chuva, diminui muito a doação. Então, nós temos que ter consciência da importância de salvar vidas.
0: E muita gente quer doar, mas ainda tem dúvidas. Queria que você ajudasse a explicar para a gente quem que pode doar, quais são os principais requisitos.
1: Então, a partir de 16 anos, já pode doar sangue, mas acompanhado de um dos pais, por ser menor. Pode se doar até os 69 anos, desde que já tenha feito uma doação antes dos 60. A partir de 51 quilos... né, estando em bom estado de saúde, e também tem alguns impeditivos, né, que são temporários e alguns definitivos. Os temporários, se você estiver tomando um medicamento como antibiótico, se você tiver feito uma endoscopia, uma colonoscopia, uma tatuagem, daí tem um prazo que é só após 6 meses para fazer a doação, né? Mas o principal é estar em bom estado de saúde e ter acima de 51 quilos.
0: E uma única doação, a gente sabe que pode ajudar até 4 pessoas. Qual a importância de manter esse hábito, né? Manter esse hábito que, de doar regularmente, que ajuda muita gente.
1: Exatamente. Nosso objetivo é fidelizar as pessoas para que compareçam. Os homens podem fazer até 4 doações num ano, né? Num período de 12 meses, a partir de 60 dias. E as mulheres, a partir de 90 dias, ou 3 doações. No período de 12 meses. A importância é justamente para que estejam sempre participando, não só uma única doação.
0: Ok, muito obrigado pela participação. Conversamos aqui com Marilise Caos, assistente social do EMEPAR. A ação segue até às 5 horas da tarde aqui no Espaço Saúde e Cidadania da SEASA. É um gesto que leva aí poucos minutos, né, Vinícius? Mas que pode salvar aí até 4 vidas cada bolsa de sangue. Volto com você.
2: Fundamental e importante, né, Luan? Muito obrigado pela participação. Agradeço a entrevistada também pela participação. E será que nós vamos seguir naquele modo manhãs geladas, tardes amenas e noites frias? Chegou o momento de conferir a previsão do tempo. Tardes amenas e noites frias continuam nesta quarta-feira, mas, diferentemente dos últimos dias, há uma maior condição para a formação de nevoeiros no Centro-Sul e nos Campos Gerais. Por esse motivo, o risco de geadas é baixo. Vamos conferir os detalhes no nosso mapa? Tempo ensolarado em todo o estado. Nós temos no norte, em Londrina, mínima de 7, máxima de 22 graus. No noroeste, em Maringá, os termômetros marcam entre 10 e 23 graus. Vamos agora para o oeste do estado, em sol também em Cascavel. Mínima de 9, máxima de 20 graus. Foz do Iguaçu, na fronteira, tem situação parecida, pouca variação nas temperaturas. 11 graus de mínima, 22 deve ser a máxima por lá. Em Guarapuava, na região central, os termômetros marcam de 6 a 18 graus. Em Ponta Grossa, nos Campos Gerais, os termômetros chegam aos 20 graus e a mínima agora pela manhã foi em torno de 7 graus. Aqui na capital, a temperatura varia de 8 a 19 graus. E em Paranaguá, no litoral, sol por lá também, a temperatura chega aos 20 graus nesta quarta-feira. E agora a gente segue com um giro de câmeras por algumas cidades aqui do estado. você vê imagens aí de Paranavaí na sua tela, né? Nós temos aí tempo nublado por lá. Guaratuba, gente, é o Trevo Coroados aí de Guaratuba na sua tela. Por lá faz 14 graus neste momento. Você vê imagens, né, do balneário de Coroados. Nós vamos agora para outra região do estado. Na sua tela, Toledo faz 12 graus por lá, o sol desponta no horizonte, mas ainda está um amanhecer um pouco encoberto, 12 graus em Toledo. Curitiba, capital paranaense, tem o tempo encoberto também nesta manhã, friozinho por aqui, faz 10 graus na capital.
3: Pois é. Frio, calor, chuva e mudanças bruscas de temperatura. O inverno deste ano tem chamado a atenção dos paranaenses. E essas variações têm uma explicação. O fortalecimento do El Niño, que deve continuar influenciando o clima nos próximos meses.
2: Eu fui para as ruas aqui de Curitiba conferir o que as pessoas estão pensando sobre isso e também consultei especialistas.
4: Quem anda pelas ruas já percebeu que o tempo anda meio diferente. Dias que começam gelados e terminam com calor acima dos 20 graus, além de um inverno muito mais chuvoso do que o normal.
5: Está bem mais frio e mesmo frio e chovendo um pouco, que está chovendo mais, está bem seco o clima, eu percebo.
6: O clima está variando bastante, né? Tem semanas que está bem quente e do nada faz um frio, é um tempo bem seco e está variando bastante.
7: Antigamente não era tão frio assim. Curitiba sempre foi uma região fria, mas não tão frio quanto está sendo agora.
8: Hoje está mais frio, esse ano também. O ano passado nem estava tanto assim, né? Tava mais calor do que frio mesmo.
2: O que para muita gente parece um inverno atípico é um reflexo de um fenômeno global. Centros internacionais de observação do clima, como a agência americana NOAA, emitiram um alerta dizendo que o fenômeno El Niño tende a ser mais forte até o final do ano, causar impactos em diversas regiões do planeta, inclusive aqui no Paraná.
9: O El Niño é um fenômeno natural que ocorre o aquecimento das águas do Pacífico, aqui próximo ao Chile, e ele afeta o regime de chuva do mundo todo. Mas a gente pode destacar Uruguai, Argentina e o sul do Brasil, que é muita chuva que traz enchente, alagamento, deslizamento.
4: No Paraná, os impactos são monitorados pelo Sistema de Tecnologia e Monitoramento Ambiental, o CIMEPAR, que prevê chuva acima da média, temporais e ventos fortes e maior incidência de granizo e raios.
10: Ao longo dos próximos meses, vamos sentir mais a presença do fenômeno. Ele não atua diretamente, né? Ele favorece com que haja mais energia, mais calor e umidade na atmosfera, potencializando as tempestades que naturalmente já ocorrem aqui no estado do Paraná. Então a tendência é que tenhamos mais volume de chuva ao longo dos próximos meses em todas as regiões paranaenses e muitas vezes essas chuvas vão cair em um intervalo muito curto, né, provocando alguns transtornos para a população.
4: Diante do fenômeno, o monitoramento e a estrutura de resposta rápida se tornaram prioridade.
11: Nós temos que estar preparados para que, no momento certo, nós tomemos as atitudes mais adequadas e cientificamente mais palpáveis, né? Para que as cidades sejam cada vez mais resilientes e a população esteja cada vez mais preparada para esses eventos que certamente virão aí, né, no futuro próximo.
2: E você já mandou uma mensagem aqui para a gente? Paraná Agora, a primeira edição, é feito por você também e para você, claro. Você pode nos ajudar a fazer um jornal cada vez melhor. Envie sua mensagem, foto ou vídeo, comente as reportagens e sugira também algum assunto para a gente abordar. O telefone é o 3331-7551. Você pode apontar também o QR Code para a tela, né? Apontar seu celular para o QR Code que está na tela e fazer também a sua interação conosco. E você que é motorista e circula pela região do Portão, aqui na capital, precisa ficar atento, porque tem uma alteração no trânsito. Nós vamos fazer contato com o repórter André Molina. Molina, explica pra gente onde é essa alteração aí e como que vai funcionar. Bom dia.
12: Bom Bom dia, Vinícius, todos que nos acompanham aqui no Paraná Agora. É um bloqueio da rua Vital Brasil em decorrência das obras do novo Inter 2, bloqueio total que vai acontecer entre a rua Tamoios e a rua Bororós. A intervenção é para que as obras de drenagem pluvial do projeto sejam realizadas. A previsão é de que o bloqueio aconteça durante 15 dias, mas o prazo pode ser prorrogado devido às condições climáticas. A orientação da prefeitura é desviar pela rua Tabajaras, seguindo pela Professor Ulisses Vieira e depois a rua Bororós. É recomendado que os motoristas busquem caminhos alternativos para evitar trânsito intenso na região em horários de pico. E vale dizer também que a rua será liberada apenas para o tráfego de moradores e de comerciantes da região. Então, motoristas e pedestres, ficar atento a essas ruas em torno da Vital Brasil, aqui no bairro Portão, em Curitiba. É com você, Vinícius, aí no estúdio do Paraná Agora, primeira edição.
2: Obrigado, Bolina, pelas informações. Então, cautela, né, para o motorista.
3: Seguimos com o giro de câmeras fora do nosso estúdio. Nesse momento, temos imagens de Santa Helena. Belíssima imagem, um amanhecer tão tranquilo que nem os carros estão passando pela rua. Você que nos acompanha pela TV e nos ouve pela rádio, saiba que o show de imagens todos os dias aqui, nessas externas, fora dos estúdios, mostram várias cidades do Paraná e a gente vai vendo um amanhecer bem tranquilo e com um tempo, assim, médio, não está tão frio lá, 14 graus na região oeste.
2: Ainda na região oeste, a gente vai agora para Foz do Iguaçu. Movimento por lá, gente. Na região da aduana, faz 12 graus na cidade.
3: Durante as férias de julho, Curitiba oferece várias atividades gratuitas e para todas as idades. O aulão de ginástica é uma delas. Um momento para combater o sedentarismo, socializar e ainda melhorar a qualidade de vida.
12: A educadora Lucila já conhece bem essa rotina. Há algum tempo ela participa das atividades oferecidas no Centro de Atividade Física Ouvidor Pardinho, em Curitiba. Entre as opções estão condicionamento físico, pilates e hidroginástica.
13: Aqui a gente também tem o acolhimento. Isso eu acho primordial, porque a gente tem que acolher as pessoas que vêm. Porque geralmente, às vezes, as pessoas vêm para atividade, não vêm com aquela paixão para fazer atividade. Às vezes, vêm porque o médico mandou ou porque uma amiga convidou. Então, o acolhimento faz toda a diferença. Aí elas fazem amizade.
14: Quanto mais idoso, mais só você vai ficando, né? Os filhos casam, cada um tem a sua vida. Então, formar isso aqui é fundamental.
12: O aulão de ginástica tem o objetivo de combater o sedentarismo, socializar e melhorar a qualidade de vida. As atividades equilibram movimentos aeróbicos de força e alongamento.
13: A gente trabalha muito força, trabalhamos coordenação, trabalhamos movimentos que auxiliem ele a não ter queda, porque a gente tem muito histórico de queda de idoso, principalmente em casa. Então a gente procura também trabalhar equilíbrio. São coisas assim do dia a dia deles.
12: Durante o mês de julho, a programação especial de férias está aberta para a comunidade. As aulas são gratuitas, não exigem inscrição e são uma oportunidade para quem quer começar ou retomar uma rotina de atividades físicas.
13: Portal Curitiba em Movimento faz o cadastro lá. Aqui no Ouvidor Pardinho, toda primeira quarta do mês, nós abrimos vagas.
14: Acho muito importante, gosto muito daqui, estive em outras academias, mas aqui ela é direcionada. Então, o professor está atento, corrigindo, junto conosco, e isso eu acho fundamental.
2: E para surpresa de muita gente, a Espanha venceu a França e está na final da Copa do Mundo. Assunto para o Edson Tomás.
15: Esporte.
2: Edson, seja bem-vindo. Buenos dias.
16: Olá,
2: que tal?
16: Pois é, porque é uma surpresa, assim, né? Uma surpresa grande pelo que fez a França durante toda a Copa até o momento e pelo futebol da Espanha, né? Que não é nada bonito, plástico, mas é muito efetivo. É uma seleção que fica muito com a posse de bola, que gosta de ficar com a bola, diferente do Brasil, que deu a bola para a Noruega e falou assim, ó, fica aí 70% com ela, e o Brasil ficou com apenas 30%. Então, assim, é um jogo em que a Espanha conseguiu neutralizar os principais jogadores da França, a começar pelo Mbappé, pelo Olise, pelo Dembélé também, e tem um lance capital que é o pênalti, né, cometido pelo jogador da França em cima do Yamal, e aí a qualidade do Oyarzabal para fazer o primeiro gol da seleção da Espanha, 1-0, e aí o jogo ficou condicionado exatamente por aquilo que a Espanha queria durante a partida, né? Muito tempo com a bola, neutralizando estes principais jogadores, se impondo lá na frente, né? Na marcação mais alta em cima do sistema defensivo da França. E a França teve o seu Sarriá, né? Que é aquela história de 82, onde o Brasil era a melhor seleção, a seleção que tinha o jogo mais bonito e que acabou perdendo da forma que perdeu para a seleção da Itália por 3-2. Um pênalti cometido, assim, infantil, né? Pelo jogador da seleção da França. E aí a cobrança com qualidade, diferente do Bruno Guimarães, que bateu de tornozelo contra a Noruega naquela ocasião. Então, assim, a Espanha faz 1-0, depois a França perde, inclusive, seu melhor zagueiro machucado. E a Espanha teve, a rigor, as principais oportunidades. A França foi fazer um arremate a gol no segundo tempo, a primeira em direção ao gol da seleção da Espanha. A Espanha ainda teve outras oportunidades com o Yamal, teve um gol que acabou sendo anulado, bem anulado, mas antes teve este segundo gol aí, do Pedro Porro, que fez o segundo gol da seleção da Espanha, e aí o jogo se definiu, né? Ficou mais próximo a Espanha de fazer o terceiro do que a França de descontar, e foi um jogo, repito, condicionado exatamente pela boa marcação e pelo bom futebol da seleção espanhola. Este gol estava impedido, mas por pouca coisa, impedimento marcado em campo ali, o gol do Yamal. A França ainda tentou, depois com as mudanças, o Charqui no lugar do Olise, e mesmo assim não teve muitas oportunidades, acabou arrematando a gol aí com o Mbappé, a chegada ali do Cucurella, mas resultado de 2-0, muito merecido por parte da seleção da Espanha, resultado que coloca a Espanha mais uma vez na final da competição. 16 anos depois, a seleção da Espanha chega a uma final, lembrando que em 2010 a Espanha acabou sagrando-se campeã e agora vai ter a Inglaterra ou a Argentina como adversário. Mas ainda sobre o jogo de ontem, mostrou aí que o futebol mais convencional, o futebol jogado mais de forma tática, venceu a individualidade da seleção francesa, que não conseguiu jogar. A França fez uma grande Copa, realmente, foi a que mais encantou, assim, digamos, pelos resultados, mas o futebol mais prático, nada de bonito da Espanha, é a Espanha que chega neste momento à final da competição.
2: E eu revoar para a Copa.
16: França, e o Gustavo então errou ontem, porque ele disse que era a França que ia passar, né?
15: Errei feio, mas e achei, se pudesse resumir uma palavra, o que eu acho que a renovação é uma piazada, né? E mais uma palavra, então, seria personalidade, porque eles jogaram como se não estivesse jogando contra um time grande.
16: É verdade.
2: E que palavra você daria aí para a partida de ontem, para resumir essa
16: Eu acho assim, que uma entrega tática, a entrega tática da Espanha venceu o jogo diante de uma grande equipe individualmente melhor que é a seleção francesa.
2: Eficiência.
16: Né? Eficiência, exato.
2: Uhum. E Edson, vamos falar um pouquinho sobre a partida de hoje. Quem está com a bola hoje na partida?
16: A Inglaterra, tá? Embora tenha um monte de argentino aqui na TV, a Inglaterra, tá? A bola hoje é com
2: A bola da Inglaterra.
16: Que é exatamente o Harry Kane, o Bellingham. A Argentina também tem seus valores individuais, a começar pelo Messi. A Argentina tem muita Messi dependência, né? Então, só que a Argentina vem de duas prorrogações seguidas, inclusive, pasmem, né? Com o Messi jogando o jogo inteiro, né? Até o último minuto. E a Inglaterra vai marcar o Messi, e a Inglaterra tem valores individuais. Acho que, assim, o grande teste para a Argentina na Copa é hoje, porque até agora a Argentina pegou Cabo Verde, Jordânia, Egito, Argélia, pegou a Suíça, e a Suíça era melhor que a Argentina até a expulsão exatamente do Embolô naquela partida, mas hoje vai pegar uma seleção muito forte, inclusive que pode fazer frente, se passar a Espanha no domingo, mas jogo a jogo, é um jogo equilibrado, porque a Argentina e Inglaterra tem todo aquele contexto, né? De 40 anos atrás, o gol do Maradona de mão, né? Contra a Inglaterra, Guerra das Malvinas nos anos 80, tem muito argentino dizendo que é melhor perder para o Brasil do que para a Inglaterra, então para você ver o contexto que é o jogo de hoje entre Inglaterra e Argentina. Vai ser um jogo bem jogado? Não sei, eu acho que vai ser um jogo bastante truncado e minimamente aí vamos ver quem é que decide a partida.
2: Será que vai ter
16: Mick Jagger na
2: presença ilustre?
16: Era melhor que os ingleses.
2: Trilha sonora do rock inglês?
16: Pois
2: ali.
16: Era melhor que ele nem fosse, né, pro estádio, né? Porque senão vai dar ruim pra Inglaterra. Via de regra, quando aparece ou Rod Stewart torcendo pela Escócia ou Mick Jagger pela Inglaterra, dá ruim. Aí o Maradona e o Messi, para mim o Maradona acima do Messi na história como jogador de futebol, duas figuras importantes da Argentina, mas na Inglaterra tem figuras importantes, né, como o Harry Kane, aí o mais jovem, né, os dois. E enfim, Argentina e Inglaterra, um grande jogo, 16h, que vai movimentar o mundo, porque é a antepenúltima partida da Copa do Mundo, porque depois teremos no sábado a disputa pelo terceiro lugar e aí no domingo a grande decisão envolvendo Espanha e uma destas duas seleções, Vinícius.
2: Vai ser pedreira e aí amanhã a gente comenta tudo por aqui, né?
16: Vai dar palpite pra hoje ou não?
2: Olha, cara. Eu tô torcendo contra Los Hermanos, vou torcer pra Inglaterra. Gustavo, vai continuar na aposta do Messi aí, Gustavo?
15: Olha, eu acho que vou anular o Messi e daí eu vou de Inglaterra 1-0. Se não der empate, isso é difícil.
16: Mas eu acho assim, que a Inglaterra passa, não sei se no tempo normal, se na prorrogação ou na decisão por pênaltis, acho que a Inglaterra vem mais não concentrada, né? Porque certamente as duas seleções estão bem concentradas para isso, mas acho que a Inglaterra tá melhor neste momento, é um momento melhor. A Inglaterra teve, por exemplo, o México lá no Azteca, jogou com um jogador a menos e ganhou dos mexicanos lá num grande jogo. E a Argentina, com todas as questões de arbitragem, né, e também por essas duas prorrogações seguidas, acho que vem um pouquinho mais desgastada, mas tudo pode acontecer na partida de hoje.
2: A gente não espera a surpresa como do jogo de ontem.
16: Não, de ontem foi diferente realmente.
2: Tá certo. Edson, brigadão, valeu, viu, pelas informações. Amanhã, então, a gente repercute essa grande partida. O Paraná Agora, a primeira edição, fica por aqui, mas informação você sabe, ela é como o tempo, não para por aqui.
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2: A gente se despede com imagens de Paranaguá, no litoral paranaense. Uma ótima quarta-feira para você.

0: volta em instantes.
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0: Paraná Agora, primeira edição, continua na rádio e a gente vai em frente até as 8 horas da manhã com muita informação, serviços para você e aqui toda a nossa equipe preparada de jornalismo para atender você também no 3331-7516. Desde já, a gente já deixa aqui o telefone para que você possa entrar em contato com a nossa produção, indicar pautas para a gente fazer a pesquisa, trazer para você informação, novidades e também a sua fotografia do seu café da manhã ou então do amanhecer aí do lado da sua casa, para que a gente possa mostrar também tanto na televisão quanto aqui na rádio. Ficam gravadas as imagens para depois do período eleitoral a gente mostrar também nas nossas redes sociais, como o YouTube, que é a rede educativa, rádio educativa e também na TV Paraná Turismo. Eu sou o Gustavo Cruz, vou com você até as 8. A gente tem entrevista hoje bem bacana. Temos muitas informações e já participando desde já, você já confere aqui tudo que a gente tem pela frente. São 7 horas mais 34 minutos. Começa com informação de obras em Curitiba, porque hoje começam as obras de drenagem do Projeto Novo Inter 2 na Rua Vital Brasil, no bairro do Portão. O trecho entre as ruas Tamoios e Bororós fica totalmente bloqueado por cerca de 15 dias. A intervenção faz parte da retomada das obras do lote C do programa, que vai transformar a Vital Brasil e a Rua Bocaiúva em um binário com a Rua Professor Ulisses Vieira, melhorando a ligação entre os bairros Vila Isabel, Portão e Santa Quitéria. A orientação é que os motoristas busquem rotas alternativas e redobrem a atenção na região. A gente tem aqui a Semana da Economia Especial Férias, que traz itens para o café da manhã e os lanches da criançada. A gente tem mais informações, então, no boletim da Ana Lima.
1: Quem compra nos armazéns da família de Curitiba encontra uma nova semana de economia com ofertas voltadas às férias escolares. Até sábado, estão em promoção produtos para o café da manhã e os lanches, como café, pão de forma, queijo, manteiga e pão de queijo congelado. A ação busca ajudar as famílias a economizar justamente no período em que as crianças passam mais tempo em casa. As ofertas são válidas enquanto durarem os estoques nas unidades participantes. O programa atende famílias com renda de até 5 salários mínimos e beneficia cerca de 1 milhão de pessoas em Curitiba e na região metropolitana.
0: São 7 horas 36 minutos, 9 graus em Curitiba. Hoje o tempo está mais agradável do que ontem e nós vamos ter uma amplitude térmica razoável, 10 graus de diferença. E vamos até 19 graus, a máxima prevista para hoje. E a gente continua com notícias, agora falando do governo. O Conselho Nacional de Política Energética aprovou o aumento da mistura obrigatória de etanol anidro na gasolina, que passa de 30% para 32%. A medida entra em vigor no dia 1º de agosto e terá validade inicial de 180 dias. A mudança deve reduzir em cerca de 3 centavos o preço do litro da gasolina, diminuir a importação do combustível e ainda ampliar o uso de energia renovável. Os testes indicam que a nova mistura não causa impactos significativos no desenvolvimento dos veículos. Mesmo assim, distribuidoras e representantes da indústria automotiva manifestaram preocupação com possíveis efeitos na durabilidade de motores e componentes. A gente segue aqui agora com o boletim do Bruno Oliveira, que vai nos falar a respeito da Universidade Federal do Paraná, que abre inscrições para transferência de estudantes de outras instituições e ainda de mais 6 modalidades do PROVAR.
2: A Universidade Federal do Paraná está com inscrições abertas para o processo de ocupação de vagas remanescentes, o PROVAR. São oportunidades para transferência de estudantes de outras instituições e outras 6 modalidades de ingresso. A novidade deste ano é que quem pedir transferência não faz mais prova. A seleção será pela nota de uma das 5 últimas edições do Enem. Ao todo, são 1.078 vagas para ingresso em 2027, distribuídas entre os campi de Curitiba, Jandaia do Sul, Matinhos, Palotina e Pontal do Paraná. As inscrições vão até 11 de agosto pelo site do Núcleo de Concursos da UFPR, que é nc.ufpr.br. O PROVAR amplia as oportunidades para quem quer ingressar ou retomar os estudos na universidade.
0: Fala de cidadania, eu me lembro que na época tinha aula de OSPB, Organização Social Pública Brasileira, e aí, né, e era muito bacana. E a gente tem aqui a educação política e os direitos da cidadania que passam a fazer parte do currículo obrigatório da educação básica do Brasil. Também tinha EMC, né, Educação Moral e Cívica. Eram matérias que, na nossa época, estou entregando a idade aqui hoje, mas que na nossa época era interessante, que dava uma formação política. E de volta agora, então, essa educação política e os direitos da cidadania passam a fazer parte do currículo obrigatório da educação básica do Brasil. A mudança altera a lei de diretrizes e bases da educação nacional. O objetivo é ampliar o conhecimento dos estudantes sobre a organização da sociedade, o funcionamento das instituições, a democracia e o exercício da cidadania. A nova legislação também cria a Semana Nacional da Ética e da Cidadania, que será realizada todos os anos na primeira semana de maio, com ações de conscientização e incentivo à participação cidadã nas escolas e em outros espaços. É interessante a gente falar sobre isso, ainda mais que nós estamos agora próximos da eleição e a importância da gente ter consciência a respeito de tudo que está acontecendo no nosso país e também nos politizarmos a respeito de segurança pública, né, de saúde, educação, todos esses conceitos pilares que são importantes para a nossa sociedade. Vamos falar um pouco agora de Patrimônio de Curitiba, que vai virar livro. Estudantes de 6 escolas municipais de Curitiba estão pesquisando a história e os patrimônios na cidade para produzir um livro que será lançado em novembro. O projeto A Cidade da Gente envolve alunos do 5º ano que investigam temas como o Teatro Guaíra, o Parque dos Tropeiros, a Linha Férrea, a Quadrinha e o Festival de Pipas do Parolim. O objetivo é aproximar as crianças da história dos bairros onde vivem, a estimular a leitura, a pesquisa e ainda a escrita. Ao todo, são 2.650 exemplares que serão distribuídos gratuitamente para a rede municipal de ensino, além de uma versão digital. Vamos com entrevista agora. Um importante dia hoje, Dia do Homem. E a gente vai debater aqui um pouquinho com o nosso entrevistado do dia.
3: Cidadania.
0: Eu fiquei surpreso, não sei você que nos ouve, né? Talvez você nunca tinha ouvido falar no Dia do Homem, mas hoje é o Dia do Homem, que é celebrado e chama a atenção para a importância do autocuidado, da prevenção de doenças e também do cuidado com a saúde mental. A data busca incentivar os homens a olhar mais para si mesmos e romperem barreiras quando o assunto é falar sobre sentimentos e fragilidades. Na literatura, o escritor Saulo Florentino transforma essas questões em poesia. No livro Kintsugi, ele usa a técnica japonesa de reparar cerâmicas quebradas com ouro como metáfora para falar sobre cicatrizes, dores e reconstrução diante dos desafios da vida. Para falar sobre a relação entre poesia, saúde mental e a importância de reconhecer as próprias marcas, conversamos a partir de agora com Saulo Florentino, escritor, poeta e produtor cultural. Seja muito bem-vindo ao Paraná Agora, primeira edição, Saulo.
4: Olá, gente. Bom dia. Desejo um ótimo dia a vocês. Um ótimo dia do homem. Não só do homem, mas um dia ótimo para todo mundo.
0: Agradeço aqui também a gentileza. Um ótimo dia a todos vocês. Também a você, Saulo. Saulo, vamos começar te perguntando que existe uma cobrança social para muitos homens que escondem sentimentos, fragilidades, né? Aquela máxima de que o homem não chora. De que forma essa dificuldade em falar sobre emoções aparece na sua obra?
4: Gustavo, apareceu na minha obra justamente por esse motivo. Homens serem ensinados desde cedo a não compartilhar fragilidades, não demonstrar suas feridas. Então, conforme a gente é criado assim, isso vai virando uma panela de pressão dentro da gente, né? A gente acaba guardando tanta coisa e uma hora essa panela de pressão cobra um preço. E começou a cobrar de mim através de depressão, ansiedade. E uma das formas que eu encontrei de falar sobre minhas dores sem falar diretamente sobre elas com outras pessoas foi através da poesia. Eu sentado na frente de uma máquina de escrever sozinho, colocar um pouco dessa pressão para fora e aliviar um pouco as minhas mazelas. Então foi através da poesia que eu achei um caminho para a salvação.
0: E você faz essa simbiose, né, essa metáfora com a técnica japonesa de reparar cerâmicas quebradas com ouro. Por que que essa imagem, né, que representa bem essas experiências humanas, que você aborda nas poesias, tem essa similaridade com o título do livro e com a tua obra?
4: Sim, o livro ele já estava pronto, escrito, e ele não tinha um título ainda. E pensando, né, em diversos títulos, eu lembrei dessa arte japonesa, dessa filosofia, que eu sempre admirei muito, mas por algum motivo esse nome tinha fugido da minha cabeça. E eu lembrei do Kintsugi, dessa arte maravilhosa japonesa, que é uma filosofia de vida também. Nós, como seres humanos, nós somos uma prova viva de Kintsugi, né? Nós somos quebrados todos os dias, nós nos reconstruímos todos os dias e muitas vezes em versões melhores do que as que nós éramos ontem. Então, se não fossem as nossas cicatrizes e tudo que a gente passou, a nossa história, o Saulo de hoje não seria o mesmo Saulo, Gustavo, não seria o mesmo Gustavo. Então, e minhas poesias são sobre isso, são sobre quebras cotidianas que muitas vezes passam despercebidas e sobre reconstruções e enxergar a beleza e não ter vergonha das próprias cicatrizes, das próprias digitais humanas, né?
0: Você sabe que até agora eu estava tentando lembrar né, de como é que é essa arte do Kintsugi, e daí agora eu lembrei que aquelas rachaduras, né, e que são recolocadas no lugar, e elas não são escondidas, elas são valorizadas, né, e mostra realmente aquelas rachaduras. E na vida real, a gente tem tanta dificuldade de mostrar as nossas próprias marcas, e é interessante essa analogia que você faz. E se a gente fosse pensar nessa poesia, né, com um olhar mais atento sobre as emoções, o senhor acredita que escrever ou até ler poesia pode ajudar pessoas que têm dificuldade de colocar em palavras aquilo que estão sentindo?
4: Com certeza, não só a poesia, né? Acho que a arte, de forma geral, no meu caso, eu me inclinei para a literatura, mais especificamente nesse momento da minha vida, para a poesia, mas eu acho que a arte salva a gente todos os dias, seja através da música, da pintura, de um filme, de um curta-metragem, um vídeo produzido pro YouTube. A arte está envolvida em tudo isso, né? E tanto produzir a arte, escrever, pintar um quadro, assistir um filme ou produzir um filme, tanto quanto consumir, né? Você pegar um livro hoje, que é algo um pouco raro, né? Uma pessoa pegar um livro para ler, mas se você fizer isso hoje, você pode se sentir transportado um pouco para fora da sua realidade, que às vezes pode ser uma realidade difícil. Você pegar um livro para ler, um filme para assistir, ir numa exposição de arte, você é imediatamente transportado para um mundo diferente. E esse mundo pode dialogar muito bem com você, com sua realidade, que é uma das propostas do meu livro. É dialogar com quem precisa, de forma verdadeira e sem filtros.
0: E você dialoga temas difíceis, como violência, né, vício, sofrimento emocional. Como é que foi para você transformar essas experiências tão intensas em literatura?
4: Eu passei um período muito prolífico de uns anos atrás, justamente por conta da depressão muito desenvolvida e dessa minha dificuldade de conversar com outras pessoas sobre esses problemas. Então, eu produzi material demais. E isso tem uns 10 anos. Então, nesse período, eu produzi material suficiente para cerca de 4 livros. Esse é o quarto de todo esse período que eu passei. E colocar toda essa carga emocional no papel, todas essas dores, e tentar fazer de forma verdadeira, não jamais romantizando a dor, né? Porque a dor não é romântica, só quem sente, sabe? Mas tentar passar e exprimir de forma verdadeira ali, como se estivesse realmente espremendo todo o meu ácido que estava dentro de mim, me corroendo ali pro papel, tudo que eu sentia. Foi um processo difícil, porque Para você escrever sobre a sua dor, você tem que encarar, tem que olhar ela no olho. Então, eu tive que fazer isso, mas ao final ali do processo, de cada texto escrito, era um alívio. Era como se eu estivesse olhando para o meu reflexo no espelho, um Saulo um pouco mais leve, um pouco mais maduro, um pouco mais autoconsciente, entendeu?
0: Entendi. E às vezes nessa solitude a gente consegue expressar o que de melhor sai, né, para a gente poder também trazer outras pessoas para essa reflexão. Você acredita que esse silêncio, ele costuma machucar mais do que a própria dor? E te faço uma outra pergunta também. O que acontece quando uma emoção fica guardada por muito tempo?
4: Quando eu fiz a analogia com a panela de pressão, no caso do ser humano, a panela de pressão, ela geralmente explode. No caso do ser humano, a gente implode em silêncio. A gente guarda as coisas tanto tempo que isso vai enchendo a gente por dentro, até que chega num momento que não tem mais para onde toda essa dor armazenada, toda essa vivência armazenada e não compartilhada, ela não tem mais para onde ir, a gente implode. Ou seja, a gente começa a se corroer por dentro. De tão cheio que a gente fica dessas coisas, a gente acaba, por mais contraditório que pareça ser, a gente acaba se sentindo vazio e não pertencente ao mundo por não conseguir compartilhar as nossas dores e nossas vivências com ele. Então, acho que é um pouco isso.
0: Essa literatura, ela tem o poder de fazer o leitor se reconhecer nas histórias de outras pessoas. E o senhor já recebeu relatos de leitores dizendo que encontraram conforto ou respostas ainda nas páginas do seu livro?
4: Diversas vezes. Vou dar um exemplo muito bacana. Eu fiz um percurso SESC, que eu percorri vários SESCs do estado do Rio de Janeiro, falando sobre literatura como uma forma de cura, arte como forma de cura, e falando sobre o meu livro anterior, que era O Apagão da Luz no Fim do Túnel, ou A Verdade Humana, que é basicamente a mesma temática. E aí, né, o pessoal participando, fazendo perguntas e tal, e tinha uma pessoa na plateia que não se manifestou em nenhum momento, só ficou observando. E logo assim que acabou a apresentação, eu cheguei no hotel, eu entrei no meu Instagram e tinha um direct, uma mensagem dessa pessoa com um texto enorme me agradecendo sobre tudo que eu falei, todas as palavras dos meus livros, minhas poesias. Ele já conhecia o meu trabalho de livros anteriores e foi lá, não se sentiu confortável em compartilhar a história dele, mas veio no Instagram dizer que minhas poesias, meus textos o salvaram diversas vezes, e não só salvaram, como inspiraram ele a voltar a produzir música, que essa pessoa é músico, né? E ele voltou a produzir a arte dele, inspirado um pouco ali nas minhas histórias compartilhadas e nas minhas cicatrizes destacadas com o outro.
0: Que bacana, né? Acho que é o maior prazer do escritor, é ver a sua obra, né, reverberando e trazendo essas novidades para quem muitas vezes está, né, parado. Que bacana. Se o senhor pudesse deixar uma única mensagem nesse Dia do Homem, especialmente para aqueles que carregam essas dores em silêncio, qual seria essa mensagem?
4: Conversem, produzam arte. Se tiver muito difícil, produzam mais arte ainda, principalmente se o peso tiver pesado demais para carregar, procurem ajuda médica. Não há vergonha nenhuma em fazer terapia, em buscar ajuda em um especialista, que foi isso que eu fiz também, né? Não foi só a poesia, só a literatura, só a arte, não foi o suficiente para me ajudar a sair do buraco. Ela me ajudou a me manter vivo, mas o que me ajudou a sair dos momentos mais difíceis e mais escuros da minha vida foi a terapia. Todo mundo deveria fazer terapia.
0: Conversamos com o Saulo Florentino. Saulo, que tem essa obra maravilhosa, que é o livro Kintsugi. Onde que a gente encontra a tua obra, Saulo?
4: Bom, vocês podem encontrar direto comigo através das minhas redes sociais, @ Saulo Florentino no Instagram, ou na Amazon, indo lá digitando Kintsugi, Saulo Florentino. Vocês podem comprar lá pela Amazon também.
0: Maravilha. Muito obrigado pela nossa entrevista. Grande abraço e feliz Dia dos Homens.
4: Valeu, querido. Um abraço, pessoal. Um bom dia para todo mundo.
0: Valeu. Nós conversamos com o Saulo Florentino, escritor, poeta e produtor cultural. Falamos sobre a relação entre literatura e saúde mental, a inspiração para o livro Kintsugi, que transforma as marcas da existência humana em poesia, e também a importância de reconhecer e ressignificar as próprias experiências. Muito obrigado. Seguimos com notícias e agora sim o boletim do Victor Luiz, ele que fala sobre férias escolares que exigem atenção redobrada para prevenir acidentes com crianças.
3: A chegada das férias escolares exige atenção redobrada de pais e responsáveis. Com a mudança da rotina e o maior tempo em casa, aumentam os riscos de acidentes domésticos e outras ocorrências que podem comprometer a saúde infantil. A Secretaria de Estado da Saúde alerta que cuidados simples, como manter uma boa hidratação, incentivar a higiene pessoal, oferecer alimentação adequada e adotar medidas de prevenção dentro de casa, são fundamentais para garantir um período de férias mais seguro. Com pequenas mudanças no ambiente doméstico e acompanhamento constante dos responsáveis, é possível reduzir significativamente os riscos e garantir um recesso escolar mais seguro para toda a família.
0: Quem gosta de pedalar tem programação gratuita amanhã à noite aqui em Curitiba. O Pedala Gourmet leva os participantes até a Feira de Inverno na Praça Osório. A concentração começa às 7h30 da noite na Praça Santos Andrade, com saída às 8 horas. O percurso tem cerca de 9 quilômetros e não é preciso fazer inscrição. Basta levar a bicicleta, os equipamentos de segurança, como capacete e iluminação. O passeio tem ritmo leve, é acompanhado por agentes de trânsito e equipes de apoio e faz parte do programa Pedala Curitiba, que incentiva o uso da bicicleta como lazer e meio de transporte sustentável. Bacana de levar a família nesse passeio aí na Santos Andrade. Começa às 7h30 da noite, o Pedala Gourmet. Bom, pessoal, tem um monte de mensagem aqui, várias mensagens bem bacanas, né? Eu começo pela Mônica Anjos. Bom dia, Gustavo e Saulo. Maravilhosa e necessária essa entrevista. Os ensinamentos das dores somatizam doenças como diabetes, pressão alta, doenças cardíacas. Obrigado a Mônica, que mandou esse abraço aqui. Ótima semana e ótima quarta-feira gelada para todos nós. O Marcelo, que nos acompanha sempre aqui, que mandou esse abraço gelado para nós aqui. Muito obrigado pela sua participação. A Luciene, bom dia. Tenha um dia cheio de bênçãos. Obrigado. Sentimos-nos abençoados por aqui com esta mensagem também. A Dai mandou coisa boa ouvir vocês. Também tem aqui o José Peixoto, que mandou um coração aqui para a nossa redação. Paulo Barriga mandou um valeu. Então, você também pode participar, 3331-7516. Já deixa anotado também na sua agenda, até para não errar, né? Já que eu falei errado, já deixa anotado lá, não vai errar, 3331-7516, coloca lá, Rádio Educativa, vou participar. E participa aqui com a gente, que vai ser um prazer ler a sua mensagem. Quem gosta de pinhão tem um programa pertinho de Curitiba. Até dia 1º de agosto, São José dos Pinhais recebe a 6ª edição do Festival do Pinhão de Rota das Colônias. Mais de 20 estabelecimentos participam com pratos especiais, produtos coloniais, artesanato e experiências de turismo rural. A programação também inclui música ao vivo, apresentações culturais e uma exposição sobre o pinhão e a araucária no Shopping São José. O festival busca valorizar a agricultura familiar, a cultura local e movimentar o turismo na região durante o inverno. Uma boa oportunidade para conhecer novos sabores e aproveitar um passeio em família. Hoje, Dia do Homem, um abraço a todos vocês que nos ouvem, né? Um abraço às famílias, todas que participam conosco, que estão conosco. Você que está chegando agora pela primeira vez, saiba que às 7 horas da manhã a gente tem encontro marcado de segunda-feira no Paraná, agora a primeira edição. Na TV e na rádio, na TV Paranaturismo, a gente se encontra amanhã às 7 horas em ponto, um show de imagens para você. Eu fico por aqui, Agradeço aqui a toda a equipe e a você de casa também, que segue agora com muita programação, música, oportunidades, serviços e muito mais ao vivo para você. Um abraço e até lá.
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12: Bom dia, bom dia, bom dia, Curitiba. Bom demais estarmos juntos nessa quarta-feira.

desejo, é claro, que a sua manhã seja simplesmente incrível. Que ela seja leve, produtiva, cheia de boas notícias, de encontros especiais e muitos motivos para sorrir. A partir de agora, nós seguimos juntos com a melhor trilha sonora, com as principais informações, dicas que fazem a diferença no seu dia e, claro, muita alegria para deixar essa quarta-feira ainda mais gostosa. E eu quero você participando o tempo todo, hein? Mande sua mensagem, conte de onde você está ouvindo a nossa programação, peça sua música, aumente o volume do rádio, prepare aquele cafezinho e conte, ou então continue aí na sua correria, porque nós vamos juntos transformar essa quarta-feira numa manhã incrível. E a gente já começa ao som de Nara Leão. 8:02, bom dia.

Raul Seixas, passando na manhã da Educativa aqui em 97.1 com o 37, 8 e 18. Bom dia para você, uma excelente quarta-feira. Nossa trilha sonora começou muito bem, vai ficar melhor, por isso que eu quero que você também participe, indique aquele som aqui no nosso WhatsApp, que é o 41-3331-7516. Vamos juntos deixar essa manhã ainda mais incrível. Gente, a capital paranaense amanheceu um pouquinho gelada. Temperaturas mais agradáveis do que ontem, né? Nesse momento, nós estamos com a temperatura na casa dos 10 graus e a máxima para hoje pode chegar aos 19. E olha, vamos ter um dia lindo, isso mesmo. O sol vai aparecer e vai iluminar a nossa quarta-feira, deixando ela ainda mais incrível. Então, aproveite, viva ao máximo e, é claro, curta essa trilha sonora que nós preparamos para cada instante do seu dia, para ele ficar ainda melhor.

Isabela Taviani, sucesso de 2007, né? Ternura, passando aqui na Manhã da Educativa, sua rádio, seu momento. 8h26, seguimos com Planta e Raiz, a dois passos do paraíso.

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Jota Quest, o que eu também não entendo na manhã da Educativa, sua rádio, seu estilo. Bom dia pra você, excelente quarta-feira, na melhor trilha sonora que agora traz Gilberto Gil com Tempo Rei.

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Alucinação, sucesso de 1997 de Engenheiros do Havaí, passando na manhã da Educativa, 8h48, uma excelente quarta-feira. E aí, como é que está sendo o seu dia? Eu quero que você me ajude a deixar essa manhã ainda mais incrível. Sabe como? Participando, interagindo, trazendo sua dica musical, aquela sugestão do que você gostaria de ouvir na nossa programação, me contando onde que você está ouvindo a programação, me conta o que você está curtindo aqui na nossa manhã, vem participar. 41-3331-7516, bom dia, Celso, meu querido, ouvindo a nossa programação, bom saber que você está por aqui, hein? Olha só, quem também está participando é a Michele ouve a gente em Ponta Grossa. Ô, Michele, querida, ótimo dia para você, bom trabalho, minha querida. Ana Marilis também tá por aqui, desejando aquele dia repleto de coisas boas, né? De alegria, de saúde, ô, coisa boa, é isso que a gente merece, né, Ana? Ana Marilis, beijo para você, minha linda, excelente quarta-feira. Bom dia também aqui, olha, para Jaqueline. A Jaqueline tá indo pro trabalho, tá aqui pertinho da gente nas Mercês e me dando aquela carona nessa manhã. Um beijo, Jaque, ótimo dia. Para quem não participou, ó, vai chegando aqui também no nosso WhatsApp, hein? Já salva o nosso contato aí para você sempre participar com todos os nossos comunicadores. O nosso WhatsApp é o 41-3331-7516.

0: Lenine, aquilo que dá no coração aqui na Manhã da Educativa, sua rádio, seu momento, 8h58, excelente quarta-feira para você.
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3: Olá, eu sou Vanessa Brolo e trago para você mais uma inspiração do blog Partiu Plano B. Hoje vamos falar de empreendedorismo, mas também de coragem, recomeço e propósito. Depois de 25 anos morando nos Estados Unidos e de uma carreira sólida em publicidade e retratos corporativos em Nova York, a fotógrafa paranaense Alessandra Sawick decidiu mudar completamente de vida. A virada aconteceu depois de uma perda gestacional que a levou a um período de depressão. Foi nesse momento que a sua cachorrinha, Shanti, se tornou mais do que uma companheira, virou inspiração. Toda vez que a Alessandra pegava a câmera, a Shanti parecia posar, como se entendesse que estava ajudando a sua tutora a reencontrar a luz. Assim nasceu a paixão pela fotografia pet. Sem encontrar cursos na área nos Estados Unidos, Alessandra foi até Barcelona para se especializar. Estudou fotografia pet, comportamento canino, linguagem corporal e até reiki animal. Ela já fotografou mais de 2 mil cães e conquistou reconhecimento internacional. De volta a Londrina, no norte do Paraná, abriu um estúdio próprio e também se dedica a causas sociais, registrando animais resgatados para aumentar as chances de adoção. E é com essa trajetória que a Alessandra deixa 3 dicas importantes para você, ouvinte que quer empreender. Primeira dica: recomeçar pode doer, mas também é a chance de se reinventar. Recomeço é sinal de sabedoria, não de fracasso. Segunda dica: é preciso estar alinhado ao que acende a sua alma, porque nos dias difíceis, é o amor pelo que você faz que vai lembrar por que começou. E terceira dica: toda dor pode carregar um propósito escondido. Quando ela passa, a cicatriz mostra o caminho e tudo começa a fazer sentido. Para mais dicas e muita inspiração, entra no blog partiuplanob.com.br. Até a próxima! 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
5: Em 1998, 4 anos depois do Tetra nos Estados Unidos, a competição de futebol mais importante do mundo chegou à França. Dentro de campo, os donos da casa, comandados por Zinedine Zidane, bordavam sua primeira estrela na camisa dos Le Bleu, na grande final contra o Brasil. E fora dele, os franceses e o mundo conheciam um ritmo diferente. O porto-riquenho Ricky Martin, que foi escolhido da vez para dar voz ao hino do torneio com La Copa de la Vida. Música que misturava pop, salsa e samba. A faixa rapidamente se tornou uma febre e foi considerada até então a melhor música de Copa, segundo alguns entendidos. Aquele foi o Mundial em que o Brasil teve uma seleção cheia de estrelas, incluindo Ronaldo Fenômeno. Uma crise de convulsões do craque abalou a seleção antes da final e logo depois aconteceu um misterioso e trágico apagão no Stade de France. Mesmo com gosto amargo do vice-campeonato para nós, é difícil não ouvir a música que se tornou padrão de ouro para as Copas que vieram depois e não se deixar contagiar pelo ritmo e vibração. Por isso, aumente o som aí e ouça agora, La Copa de la Vida, com Ricky Martin.

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1: Uma excelente quarta-feira para você. Até o meio-dia, eu, Ellen Andrade, te faço companhia por aqui, hein? 9:06, nós trazemos a melhor trilha sonora, a gente vai te mantendo bem informado, trazendo dicas, tudo isso para deixar o seu dia ainda mais especial. Agora tem ele, Léo Jaime, Eu Não Te Amo.

Nando Reis, nos seus olhos, na manhã da Educativa, sua rádio, seu momento 9h20. Excelente quarta-feira para você, bom demais estarmos juntos. E eu quero te dar uma dica bem especial, hein? Porque o Cinemark do Shopping Miller recebe hoje mais uma edição do Cine Materna. O filme escolhido é Toy Story 5, com sessão às 2 e às 10 da noite, hein? Às 2 da tarde, com sessão às 2 e 10 da tarde, na verdade, ó. Com sessão às 2 e 10 da tarde. A iniciativa é voltada para as famílias com bebês de até 18 meses, com um ambiente adaptado para receber pais e crianças com mais conforto. O espaço conta também com trocadores equipados com fraldas e itens de higiene. Ao final da sessão, as famílias são convidadas para um bate-papo em um espaço próximo ao cinema. Mais informações disponíveis você encontra no site do cinematerna.org.br.

0: Take On Me, ahá, passando na manhã da Educativa, sucesso de 1985, marcando presença aqui em 97.1, 9:30, bom dia para você.
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0: Como é bom estarmos juntos em mais uma manhã aqui na Educativa. 9:31, tem seu Jorge.

Nath Roots, eu e ela aqui na Manhã da Educativa, sua rádio, seu momento, 9h41, que bom estarmos juntos com a melhor trilha sonora. E agora tem ela que não pode faltar, hein? Rita Lee.

Beatles, Yesterday, na manhã da Educativa, sua rádio, seu momento de sucesso, foi lançado lá em 1965 e realmente é atemporal, porque música boa é assim, né, gente? Faltando 15 para as 10, quero saber como é que está sendo a sua manhã, como é que está sendo a sua quarta-feira, vem participar, vem fazer parte de tudo isso aqui em 97.1, quero registrar aqui, olha, minha querida amiga Sandra Rizardi, tá aqui, hein? Ellen, bom dia, tô em casa ouvindo, um abraço quentinho. Ai, que gostoso, um abraço quentinho nesse dia, hein, Sandra? Ela que quer ouvir João Bosco, boa pedida, Sandra, beijos pra você, ótima quarta-feira. O Guido também tá por aqui, excelente quarta-feira, Guido, minha amiga Malu. Ellen, sou a Malu do Parolim, tô curtindo nessa manhã a melhor playlist, uma excelente quarta-feira pra nós, minha querida, ótimo dia. O Rodrigo Zanetti tá me dando uma carona, olha só, coisa boa, ele trabalha o som da Educativa, bom saber que você tá comigo, meu querido, ótimo dia pra você. 9h46 e essa quarta-feira pode ficar melhor, sim, sabe como? Quando você também participar. Tô esperando você no nosso WhatsApp, faz igual essa galera, confirme sua audiência, pede aquele som, vem fazer parte de tudo isso. Te espero no 41 3331 7516.

0: Roberta Campos, varrendo a lua aqui na Educativa, sua rádio, seu momento, 10:01.
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0: O Banco Central informou que cerca de 6 bilhões e 200 milhões de reais ainda estão esquecidos em contas bancárias e podem ser resgatados por clientes de instituições financeiras. Desse total, mais de 4 bilhões e 400 milhões de reais pertencem a pessoas físicas. A consulta pode ser feita gratuitamente pelo sistema Valores a Receber do Banco Central no site bcb.gov.br. Em maio, parte dos recursos não resgatados foi transferida para um fundo que financia o programa Desenrola 2.0. E a gasolina vendida no Brasil terá mais etanol na composição a partir de 1º de agosto. O Conselho Nacional de Política Energética aprovou o aumento da mistura de etanol a nitro de 30% para 32%, inicialmente por 6 meses. Segundo o Ministério de Minas e Energia, a medida busca reduzir a necessidade de importação de gasolina e diminuir os impactos

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4: E a nossa manhã segue até o meio-dia. Eu, Ellen Andrade, te faço companhia aqui em 97.1. Educativa. E, claro, eu trago pra você a melhor trilha sonora do seu dia. Essa aqui é lá de 2002, você lembra? Papas da

Maria Gadu, Lanterna dos Afogados, na Manhã da Educativa, sua rádio, seu momento, 10h13, seguimos com Silva cantando Marisa, ainda lembro.

Provas de Amor, sucesso de Titãs, passando aqui na Manhã da Educativa, sua rádio, seu momento. E falando em Titãs, se liga, gente, porque nesse sábado, dia 18, os Titãs trazem a Curitiba a turnê que comemora os 40 anos de Cabeça Dinossauro, um dos álbuns mais influentes da história do rock nacional. O show será no Iglu Super Hall e revisita o disco na íntegra, além de sucessos que marcaram a trajetória da banda. Garanta agora mesmo seu ingresso no site Eventim.

0: ouvindo Cruz. Será que é amor aqui na Manhã da Educativa, sua rádio, seu momento? 10h29, uma excelente quarta-feira para você.
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0: Uma ótima quarta-feira pra você, na melhor sintonia. E agora com o Arquivo MPB.
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6: Começaria tudo outra vez.
7: Algumas pessoas e regiões receberam os seus nomes em decorrência do dia em que nasceram, ou foram avistadas, no caso das regiões. O Brasil, por exemplo, Pindorama para os povos originários, quando foi avistado pelos portugueses como um simples monte e sendo período de comemorações da Páscoa, foi chamado de Monte Pascoal. Muitas pessoas que nasceram no Natal receberam como nome Natalina, Natanael, Natália, Noel. E esse quase foi o destino da grande cantora e intérprete Simone, a nossa boa lembrança de hoje. Simone Bittencourt de Oliveira nasceu em Salvador, Bahia, no dia 25 de dezembro de 1949. O senhor Otto, pai de Simone, era cantor, amador de ópera. E a mãe, Dona Letícia, tocava violão e piano. Com essas influências, Simone, com 16 anos, vai com a família para Santo André, São Paulo, e passa a se dedicar, naturalmente, ao basquete. É que naquela altura, Simone, com 1,80m, sonhava com a Faculdade de Educação Física, na qual se formou tornando-se professora, e com o basquete. Ela foi profissional e, inclusive, convocada para a seleção brasileira.
8: Como será amanhã?
7: Com várias modalidades esportivas presentes desde a infância, Simone encantou no esporte, mas seu canto era outro. Era um canto bonito e afinado que a levou para todos os cantos, começando em 1972 na gravadora Odeon, onde gravou os seus primeiros discos e, apoiada pelo produtor, incentivador e professor Hermínio Belo de Carvalho, participou de uma grande turnê internacional. Hermínio produziu discos da cantora, um deles tendo Milton Nascimento como coprodutor. Simone fez apresentações também com Vinícius de Moraes e Toquinho, numa sequência que incluiu nova turnê, desta vez pela América do Sul. Participou de projetos históricos como o 6 e Meia e o Pixinguinha, mas ganhou visibilidade nacional em 1976 com a interpretação de O Que Será, de Chico Buarque, canção que fez parte da trilha sonora do filme Dona Flor e Seus Dois Maridos. Em 1975, Simone já havia gravado Gota d'Água, de Chico, e em 1977, gravou Jura Secreta, de Abel Silva e Sueli Costa, e Face a Face, de Cacazo e Sueli Costa.
9: Porque você pediu uma canção para cantar.
7: Na sequência, Simone grava uma infinidade de sucessos e regrava canções importantes que ganham ainda mais relevância com a sua interpretação. Dentre os grandes sucessos estão, em 1978, Cigarra, de Milton Nascimento e Ronaldo Bastos. Vale registrar que Cigarra foi um presente de Milton Nascimento para a cantora e que virou um apelido, quase um sobrenome. em 1979, Tô Voltando, de Paulo César Pinheiro e Maurício Tapajós, e Começar de Novo, de Ivan Lins e Vitor Martins, entre outras tantas. Simone, com um desempenho impressionante, liderou as vendas de discos da década de 1980, com destaque para os álbuns Amar e Amor e Paixão. Ganhou prêmios, discos de ouro, platina e um de diamante, superando a marca dos 20 milhões de discos vendidos durante toda a carreira. Com talento e estatura para brilhar no esporte, Nossa Cigarra perpetuou seu nome no Templo das Deusas da nossa MPB, um presente para os nossos ouvidos, que nasceu num belo dia de Natal.

Até parece clichê falar que a gente gosta de Fábio Júnior, né, gente? Cantando Caça e Caçador, aqui na Manhã da Educativa, sua rádio, seu estilo. É, a melhor trilha sonora do seu dia tá aqui em 97.1. Inclusive, você pode participar sugerindo aquele som, me falando o que você está achando da nossa programação. Te espero aqui no 41-3331-7516. A Educativa tem a melhor trilha sonora do seu rádio. Deixa eu te contar, ó, que começa amanhã a 10ª edição do Em Cena Boqueirão, que até 16 de agosto leva uma programação gratuita ao Centro Cultural Boqueirão, em Curitiba. O festival reúne espetáculos para crianças, jovens e adultos com companhias do Paraná e do Rio de Janeiro, além de montagens premiadas e encontros entre artistas e o público. A entrada é gratuita por ordem de chegada, conforme a capacidade do espaço, hein? E a programação completa está disponível no site mrgcultural.com.br.

Eu sou suspeita porque eu sou muito fã de Ney Matogrosso, ele cantando essa música de Fagner, Espumas ao Vento, deixou nossa manhã ainda mais especial. 10h56 tem ela, Marisa Monte, chegando para você.

0: É linda essa música, né, gente? Ah, eu sou fã de Marisa, sou suspeita. Essa música foi lançada no ano 2000 no álbum Memórias, Crônicas e Declarações de Amor. 10h59.
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0: E uma nova tecnologia para combater a dengue, a zika e a chikungunya começa a ser aplicada em Curitiba no fim de junho. O método consiste na liberação de mosquitos Aedes aegypti com uma bactéria que impede a transmissão dos vírus e é inofensiva para pessoas e para o meio ambiente. O primeiro bairro a receber os chamados volbitos será o Sítio Cercado. O método já apresentou resultados positivos em outras cidades brasileiras. E começou a tramitar na Assembleia Legislativa do Paraná um projeto de lei que proíbe a publicidade de plataformas de apostas virtuais, as chamadas bets, em bens públicos estatais e também em eventos financiados ou patrocinados pelo governo do estado. Segundo o texto, a medida busca reduzir a exposição da população a um mercado associado ao aumento do endividamento e de problemas de saúde mental. Se aprovado, o projeto dará prazo de 30 dias para retirar das propagandas já existentes antes de entrar em vigor.
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0: Companhia perfeita para o seu dia ficará ainda melhor. 11 e 2 tem Zé Ramalho.

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1: Aquele momento bem especial de valorizar o que é bom demais e é talento da nossa terra, isso mesmo. Vou falar dele que é pianista, cantor, compositor e um dos nomes mais respeitados da nossa música. Estou falando dele, paranaense Bernardo Manita. Com mais de 16 anos de estrada, Bernardo mistura a alma do jazz, do blues e do R&B com um balanço de música brasileira. Ele cria da nossa Escola de Música das Belas Artes e levou todo esse talento paranaense para estudar lá em Chicago e voltou com uma bagagem espetacular. Por isso, nós temos orgulho desse som que nasce aqui na nossa terra e ele está presente aqui no nosso Paraná Sessions. Vamos ouvir Bernardo Manita com Vai Dar Certo.

Ela disse adeus, é sucesso dos Paralamas, lá de 1998, 11h22, seguimos agora com Lulu Santos.

0: Talismã sem par, Jorge Versilo passando aqui na Manhã da Educativa, sua rádio, seu momento, 11h30, bom dia pra você, uma excelente quarta-feira.
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0: A companhia perfeita do seu dia para todos os momentos. 11h31, agora chegou aquele momento de sabermos o que está rolando no mundo do esporte. Bom dia, Edson Tomás.
3: Muito bom dia, Ellen, a todos que nos acompanham aqui na Educativa nesta manhã de quarta-feira. A Espanha é a primeira finalista da Copa do Mundo de 2026. Ontem, a seleção de Luis de la Fuente venceu com uma atuação dominante a França por 2-0 em Dallas e manteve viva a busca pelo bicampeonato mundial. Lembrando que a Espanha foi campeã em 2010. Oyarzabal de pênalti e Pedro Porro marcaram os gols da equipe espanhola, que teve a torcida gritando olé no final da partida, diante da superioridade em relação aos franceses. Agora, a Espanha espera o adversário do jogo entre Argentina e Inglaterra para disputar a final da Copa do Mundo domingo às 16h. Já a dupla atletiva se preparando para daqui a uma semana entrar em campo pelo Campeonato Brasileiro, depois da paralisação para a Copa do Mundo. O Atlético é quarto colocado neste momento, Coritiba sétimo colocado. Será a última rodada do primeiro turno do Campeonato Brasileiro. O Coritiba joga quarta-feira que vem, dia 22, 19h30 da noite, contra o Palmeiras, jogo que acontece no Couto Pereira, e o Atlético vai à Bragança Paulista enfrentar a equipe do São Paulo. Edson Tomás, Esportes Educativa.
0: Valeu, Edson Tomás, pelas informações do esporte aqui na Manhã da Educativa.

A melhor companhia do seu dia tá aqui em 97.1. Bom demais ouvir Paulinho Música cantando Quem Sabe Isso Quer Dizer Amor. E além das melhores músicas, eu tenho ótimas dicas para você. Quero te contar que o Museu Oscar Niemeyer está com uma programação especial de férias durante esse mês de julho. Desde ontem, o espaço promove oficinas e atividades voltadas ao público infanto-juvenil e às famílias. A programação segue até o dia 24 desse mês e inclui mediações, ateliês e oficinas de pintura, colagem, desenho, fotografia e modelagem. Os ingressos podem ser adquiridos na bilheteria do museu ou pela internet. A programação completa está disponível no site museuoscarniemeyer.org.br.

Ana Gabriela, céu azul para fechar minha participação aqui na Manhã da Educativa, nessa quarta-feira. Eu, Ellen Andrade, me despeço, ainda deixo a última com Maroon 5. Já já tem Papo Educativo e você não pode perder o nosso Papo Educativo já já, ao meio-dia aqui, ó, em 97.1 e também na TV Paraná Turismo. O nosso encontro está marcado para amanhã, hein? Quinta-feira eu volto às 8 da manhã e estarei esperando por você. Até lá!

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6: Adiele Play, Adiele Play. Opa! Uma ótima quarta-feira para você. Salve, salve, bem-vindo, bem-vinda. Eu sou o Cristiano Castilho e juntinhos começamos mais um papo ao vivo na sua favoritaça 97.1 FM Rádio Educativa. Igualmente lá na TV Paraná Turismo. Hello! E pelo site, você que é órfão de YouTube, estamos no site Comunicação, sem cedilha e sem acento, comunicacal.pr.gov.br durante esse período de defeso eleitoral. Adoro essa palavra, tá bom? Restrições aí que a gente obedece certinho, beleza?
7: Defeso, defesa e defese.
6: Hoje um dia muito especial. Que é o nome do espetáculo do nosso convidado, Reinaldo Giannichini. Ele e Maria Casadevall apresentam o espetáculo no Lugarão. Sessão única em sabadão, dia 18, a partir das 8 da noite. Giannichini não precisa nem falar, né? Ator, modelo, laço de família. Uma grande trajetória no teatro, na TV e no cinema. Bate papo com a gente ao vivo por aqui. Você manda suas perguntas desde já. Temos Copa do Mundo também. Reta final, hein? Haja Curaçao. Olha que legal. Os filmes favoritos dos craques da Copa. Tem algumas surpresas legais aí, Beto Pacheco.
7: Tem?
6: Muito bacana, viu?
7: Cura. Não tô por dentro dos craques da Copa cinéfilos.
6: Não. Só do Ancelotti cinéfilo.
7: Ancelotti, sim. É, a gente leu aqui a...
6: Ele é melhor como cinéfilo.
7: Ficou bastante tempo assistindo filme, pelo jeito.
6: Pois é, rapaz. A concentração e tudo.
7: O cara vai apanhar por muito tempo ainda.
6: Merece um pouquinho. Hoje, sim, a gente tem o quadro Quem Fala. Já soltamos o primeiro áudio pra você tentar adivinhar quem esteve conosco nestes 900 e tantos... E 70 e 80?
7: Nem sei, 900 e tralala.
6: Muitos episódios, tá?
7: Ai, que loucura. Não é ela.
6: Não é ela?
7: Não é ela.
6: Olha que legal, presença ilustre confirmada no Festival da Palavra, esse baita evento que rola aqui em Curitiba em agosto. Walter Gumãe, tá? Um dos maiores escritores da atualidade, autores de clássicos modernos, é Máquina de Fazer Espanhóis, O Filho de Mil Homens, tem um livro sobre o Brasil também, adoro ele. Ele é como fã de Dalton Trevisan, inclusive. Temos o retorno do nosso querido Momento Golpe.
7: Vai voltar?
6: Voltou. Barata feita por IA num lanche de delivery. Chegamos a este momento. Golpe.
7: Aí é pra derrubar a lanchonete?
6: Lanchonete pedir reembolso.
7: Esse é o...
6: Vem uma barata aqui. Tá.
7: Reembolso do lanche?
6: Do lanche.
7: Cara, gastou mais água e energia da IA do que o lanche.
6: Um cheeseburger. Então. Mas não deu certo, tá?
7: Ah, não, deu ruim.
6: Essa história.
7: Não deu ruim.
6: E claro...
7: Preso pela barata?
6: Preso por barata. Inglaterra e

0: 7516. Você aí que nos ouve percebe ainda resquícios da segunda-feira, mas a minha voz voltará ao normal em breve.
1: Mas tá boa, assim.
0: Ontem eu dormi legal, ontem eu dormi bastante, tranquilo. E lembrando também, como o Cris falou, dá pra acompanhar pela TV, pelo rádio, em todos os cantos do Brasil, do mundo, porque também tem o comunicacal.pr.gov.br/TV para naturismo. Conecta lá que você acompanha tudo.
1: Muito bem, bora nessa então, porque Vamos lá. Tá entre nós. Um dia muito especial, é uma adaptação para os palcos do premiado filme de Héctor Escola, lá de 77, que reúne pela primeira vez Rinaldo Giannichini e Maria Casadevall em cena. Um filme, a peça, também ambientado na Itália fascista de 38, e acompanha o encontro entre duas pessoas marcadas pela solidão e pelo preconceito, abordando temas como amor, aceitação, liberdade e o papel da mulher na sociedade. O Rinaldo Giannichini se tornou um dos atores mais populares da televisão nacional. Novelas, né, como Laços de Família, que deu um impulso aí inicial, Da Cor do Pecado, Belíssima, Verdades Secretas. Tem uma trajetória consolidada no teatro e participação em grandes séries, como Bom Dia, Verônica.
0: Demais.
1: É espetacular.
0: Demais.
1: Uma Família Feliz, Um Dia Muito Especial. Chega a Curitiba em apresentação única neste sabadão no Guairão. Ingressos pelo site Disque Ingressos. E é com ele, Rinaldo Giannichini, que a gente conversa a partir de agora. Muito boa tarde, Rinaldo. Bem-vindo ao papo. Tudo bem, querido?
2: Oi, tudo ótimo, prazer estar aqui falando com vocês, obrigado pela oportunidade, é sempre tão bom falar de teatro e tão bom voltar a Curitiba. Olha, eu tenho muito já carinho demais por essa terra, né, e ela sempre me chama. Todo ano tenho sempre trabalho para fazer aí, ou participo do festival de teatro, que é muito legal, né, então mais uma vez estou indo aí feliz para uma... Dessa vez é uma apresentação única lá no Guairão.
1: Isso.
2: Mas você lembra vai ser muito legal.
1: De algum lugar especial aqui em Curitiba? Você que já veio muitas vezes, né? Mas você lembra, tem alguma lembrança legal da cidade?
2: Ah, eu acho a cidade toda, como ela funciona, muito boa, né? Assim, é uma cidade que parece muito de primeiro mundo, assim. Ela é bem organizada, ela é bonita. É, eu conheço, assim, relativamente bem, mas nunca tive muito tempo exatamente de curtir, né? A última vez que eu fiz, que eu fiquei aí um tempinho, eu fiz um filme que tá para ser lançado ainda, chama Arte do Roubo, e a gente ficou muito no museu do Niemeyer ali. Foi muito legal, a gente filmou lá, e aquela zona toda é muito legal, né? O museu em si é muito legal também. E mais do que isso, acho que a equipe daí é muito boa, tem um polo muito forte de cinema, com uma equipe muito capacitada, e um polo muito forte de teatro também. Quantos atores e diretores bons de teatro vieram daí, são daí ainda, continuam fazendo coisas aí. Então eu fico muito feliz quando eu sou chamado para interagir com a turma local aí, deslocar um pouquinho do eixo São Paulo e Rio, né?
0: É bom, o filme que você citou é do Marcos Jorge, né? Do diretor Marcos Jorge.
2: Exatamente, do Marcos Jorge.
0: Ele veio aqui, contou... Aliás, ele sempre vem aqui super gentil conosco. É, diretor dos dois, Estômago. E contou um pouquinho dessa história. Ô, Giannichini, eu tava vendo ali, a hora que o Cris estava apresentando, a gente mostrou imagens da peça. Uma coisa que me chamou a atenção logo de cara é a direção de arte. Me pareceu um cuidado primoroso e que, olha, muito rapidamente, assim, remonta ao período. Tem uma questão ali... De cuidado de fundo de cena, com as roupas, tudo muito, muito pensado. É fundamental para um ator para entrar em cena, entrar na história, esse papel. Porque a gente fala muito dos atores, do diretor, mas quantas pessoas envolvidas, né, para fazer um espetáculo desses?
2: Sim, sempre é uma equipe e todo mundo é absolutamente fundamental, né? Eu adoro quando o figurino e o cenário, a arte, né, do cenário, elas ajudam muito a contar a história. E quando encaixa tudo, todo mundo encaixa, fica muito mais legal, né, assim, de contar uma história, assim. Quando é de mentira, sempre fica uma coisa, uma lacuna, eu acho. Nesse caso, a gente realmente teve uma equipe muito legal. Eu amo demais o cenário. Eu sou produtor da peça, né? Vou até aqui puxar uma sardinha pro meu lado, porque eu lutei muito para que fosse tudo do jeito que a gente queria, assim, sabe? Porque uma coisa é você ter o seu sonho de fazer uma obra de arte, né? Outra coisa é um orçamento, né? Às vezes a gente pira demais nas ideias, mas não tem como fazer porque fica muito caro no orçamento. Nesse caso, eu priorizei muitas coisas que eram muito importantes para dar a magia do espetáculo. E, assim, é um desafio gigante, porque quando você adapta do cinema,

0: O cinema, você tem recursos muito maravilhosos, né? Você tem o close-up, que já conta muito no olhar das pessoas. Você tem as imagens todas, por exemplo, lá no cinema tem esses prédios onde eles moram, gigantes, que dá uma dimensão da solidão deles no meio daquele tanta gente, né? No teatro a gente não tem nada disso, a gente tem que contar com soluções teatrais para contar a história. Mas é bonito também, porque a gente vai para o lúdico, a gente vai para umas soluções artísticas muito interessantes, sabe? Eu estou muito feliz com essa peça, assim. Eu tenho muito prazer em fazer, contar essa história e do jeito que a gente está contando, sabe? Com as cores que a gente conta, assim, com a adaptação que a gente faz pro Brasil, né, também, né? Apesar de que a história, ela se passa lá em Roma, os personagens são italianos, ela ainda remete, ela se passa em 1938, mas ela reverbera muito nos tempos atuais, assim. Por incrível que pareça, a gente ainda precisa falar muito dos assuntos que a gente aborda na peça, e mais do que nunca. E é muito legal que você faz um paralelo. Opa, perdão.
1: Opa, tudo bem. Segura aí. É ao vivo?
0: É, sofreu um acidente, não, mentira. Imagino. Ah. É, mas é isso, a peça, ela, infelizmente, a gente ainda tem que falar sobre esses assuntos, mas é muito legal a gente ver o que estava naquela época, o que era abordado naquela época, o que a gente conquistou já, consciência sobre esses assuntos, e o que ainda falta muito a gente conquistar, né? São assuntos que depois eu vou falar melhor aqui, mas são vários temas muito, muito importantes que a peça aborda.
1: Certamente, a apresentação única no Guarão, não perca essa. Tem muitas mensagens chegando aqui, inclusive com gente que trabalhou com o Giannichini. Ah, já, já eu vou ler, tá? Mas antes, a gente falou um pouquinho do entrar nesse assunto do filme, da peça, porque o filme é um clássico, né, Giannichini? A atuação de Sofia Loren, magnífica, o Marcello Mastroianni também, e retrata esse momento histórico aí. Tem cenas até do filme aí, ó, entre o Hitler e o Mussolini, no dia em que eles se encontraram. Queria saber, você como produtor também, que já adiantou, esse processo de adaptação, talvez até ousado, eu diria, né? Mas como isso se levou para o palco? Eu sei que se passa num dia só e num lugar físico, que é o apartamento, né?
0: É muito desafiador, mas ao mesmo tempo foi muito bom, assim, a gente ama essa história, né? Aí, como que você conta essa história sem aqueles recursos do cinema, né? Bom, o close do Mastroianni e da Sofia Loren, você cai para trás, né? Porque eles são muito expressivos, é o que você falou, é um clássico lá. Esse filme, ele é amado demais pelos cinéfilos e principalmente pelo povo italiano. No teatro, você não tem o recurso do close, mas você tem que ocupar aquele palco com todos, contar a história com o seu corpo, com a sua voz, preencher com o seu carisma, né? E achar soluções teatrais. Então, o que ficou muito legal na nossa peça é que é tudo um pouco mais colorido, né? Não dá para fazer tudo pequenininho. Tudo a gente põe uma tinta a mais. A gente aproveitou que eles são italianos, então a gente fala bastante para fora. A gente canta, a gente dança. No filme, a dança é pequenininha deles, o canto também. Lá no nosso, não. A gente brinca que não é musical, mas a gente canta e dança. A gente faz tudo mais expressivo, assim. Porque o teatro, ele é isso. Ele precisa ser contado essa história para a pessoa lá de trás, na última cadeira, que não está enxergando exatamente os seus olhos, né? Não dá para você só ficar passando no olhar as coisas. Tem que contar com o corpo a história. Uhum. Mas surgiu muito basicamente nas nossas conversas. O diretor, Alexandre Reineck, ele é um diretor muito do teatro, né? Ele sabe muito do teatro, da linguagem do teatro. E eu e a Maria, e a Carolina Stoffella também, que é outra atriz, a gente jogou muito junto, assim, discutindo quais são como as cenas deviam ser comandadas, assim, e as nuances todas, as camadas todas, como a gente conseguir passar aquilo que no filme eles passam tão bem, né? Eu sou muito feliz com o resultado que a gente tem na peça, e a gente tem feito uma turnê pelo Brasil, depois de temporadas em São Paulo e no Rio. E eu fico muito feliz eu constato como a peça se comunica com o público, sabe? Como as pessoas escrevem coisas lindas depois nas redes sociais, assim. Como chega nela, sabe? Fico muito feliz.
2: Você falou antes ali sobre essa questão de... A peça trata de questões que aconteceram e que não deveriam estar acontecendo, mas que ainda temos resquícios, obviamente, precisamos debater sobre isso. E aí você comentou agora sobre a recepção do público. Você percebe que tem um público hoje, ainda que talvez se surpreenda com o conteúdo dessa peça, que não esteja no entendimento e não tenha acompanhado mais ou menos o que tem acontecido nos últimos anos, desde o que aconteceu no período do fascismo, do nazismo para cá?
0: Eu percebo sempre, cara, que assim, essa é a beleza da arte, né? Muitas vezes as pessoas vão com pré-conceitos, com algumas ideias já concebidas sobre, por exemplo, a gente fala, se passa um dia onde fascista, a Itália era toda fascista. Então, claro que a gente faz, de novo, um alerta sobre o fascismo, né? Que vira e mexe, ele ameaça voltar. Tem muitas falas fascistas. A condição da mulher no fascismo, onde ela era absolutamente invisibilizada, o marido traía, a mulher não tinha posição nenhuma, né, naquele sistema, ela era completamente oprimida. Então, isso a gente ainda precisa falar até hoje, né, num país, principalmente no Brasil, onde o feminicídio ainda acontece em grande escala. A condição do meu personagem, ele é antifascista, né? Ele é perseguido pelo sistema fascista, e a gente soube depois que os homens lá do nazismo, pré-guerra, né? Então, a gente ainda precisa falar da condição LGBT, né? Da luta toda. Todos esses temas são ainda muito importantes. E a gente tem que entender também o quanto já andou. A gente já pôs consciência sobre temas, mas quanto ainda a gente precisa falar, né? Então, mas para mim o tema mais importante da peça é falar sobre a empatia. Opostos. Ela é uma mulher que vem do fascismo, o marido dela é fascista, ele é antifascista. Eles tinham tudo para se odiarem, para não se ouvirem, para encararem o outro como uma ameaça. E eles não fazem isso, eles não escutam, e a partir daí eles começam a transformar, porque as verdades nunca são tão absolutas, né? Então, respondendo a sua pergunta agora, nesse mundo polarizado que a gente vive hoje, que ninguém se escuta, que todo mundo está muito certo das suas crenças, das suas verdades, e acha que o outro está muito errado e não quer ouvir, a gente tem essa beleza. Então, muitas vezes, as pessoas vão assistir essa peça e vão falar, ai, vai falar do fascismo, ou vão também nessa polarização, aí elas se deparam com dois seres humanos muito lindos no palco. Então a gente pega, pelo lado humano, a gente pega, vai chegando na emoção do público e vai podendo transformar, assim como os personagens fazem. Eles vão pelo lado humano se transformando, independente dos estereótipos, de olhar para o outro, para além dos estereótipos e julgamentos, né? Então, respondendo, às vezes a plateia vai cheia de julgamento, cheia de... Por exemplo, eu fiz o Priscila, Rainha do Deserto também, que eu fazia uma drag queen. Muita gente não queria me ver lá vestido de drag queen. Mas quando as pessoas iam e elas enxergavam os lados humanos, a história sendo contada pelo viés da humanidade, elas se conectam, porque o ser humano, independente da sexualidade, independente do partido político, ele tem muita, muita coisa. A gente está falando das dores, a gente está falando de amor, a gente está falando de rejeição, a gente está falando de tudo aquilo que é inerente a todo mundo. Então as pessoas vão lá e se conectam. E essa é a beleza da arte, que ela faz a gente se conectar pelo lado humano. E aí você deixa de se julgar tanto, e talvez você tenha essa oportunidade de como os personagens fazem, abrir a sua cabeça e se deixar transformar. E o teatro é muito bonito que ele tem essa oportunidade de transformar, né? Além de ser entretenimento, porque eu gosto que o teatro também, a arte no geral, seja gostosa de ver. Eu gosto da palavra entretenimento. Nesse caso, a nossa história é leve, ela é contada de uma forma leve, com música, e eles vão se apaixonando, a plateia vai se apaixonando junto com eles, aí de repente vem a catarse dos personagens, vem a catarse que o público pode fazer junto. Então, eu sou suspeito que eu amo, né? A arte tem esse poder, e eu acho realmente aquela frase, a arte cura, a arte é transcendental, a arte te leva para uns lugares realmente de reflexão, além de ser entretenimento. E é verdade. E eu constato isso cada dia que eu vou, sabe, na peça.
1: Que legal, cara. Um papo muito especial com o Reinaldo Giannichini, que apresenta um dia muito especial nesse sabadão. 8 da noite no Guaíra, tá? Ingressos, se ainda os houver pelo site Disque Ingressos.
2: Corre!
1: Que beleza. Ué. De lembrança do A Priscila, Rainha do Deserto. Eu revi esse filme esses tempos. É magnífico, cara. Que história.
0: É muito bom.
1: Que diversão.
0: Uma mensagem de aceitação. Nossa. É divertido. E é uma história linda de aceitação, né? É. Seja quem você é, tá tudo certo. É importante você ser a sua potência, né? Ser diverso também. A gente olhar pro diverso, diferente da gente também é bom. Nessa questão política também, a gente precisa falar sobre isso, né? Como as pessoas não conseguem mais se ouvirem, né? Também tem isso. Então, assim, essa mensagem é muito bonita, assim. A gente está falando de coisas que são importantes mesmo a gente falar agora.
1: filme do Stephen Elliott, tá, tem o Guy Pearce na, uhum, no elenco, maravilhoso. A trilha incrível também, disponível na Mubi, tá? Fica a dica aí. Tem mensagens, Beto Pacheco? O Lúcio Liz, a gente vai falar já da semifinal e da Copa, ele diz que, como todo brasileiro, vai torcer para o último sul-americano. Vai, Falklands! Ele diz, sendo uma brincadeira aqui. E olha que essa mensagem legal do Thiago Bussi.
2: Olha, Thiago.
1: Tá com a gente ouvindo, sempre Thiago. Ouvindo, e diz, fala, rapaziada, eu fui o produtor de locação do filme Família Feliz, e o Reinaldo é um cara muito bacana, gentil, tratava toda a equipe muito bem. Lembro que levei ele e a Grazi para jantar no Izakaya. Olha o Izakaya Rotan, aquele da pandemia, será? Deve ser. São duas pessoas queridas e muito gente boa. Olha aí seus colegas de trabalho aqui de Curitiba, viu, Reinaldo? Bacana, hein?
0: Ah, que legal, um abraço para ele. Ah, foi muito gostoso também. Esse foi outro trabalho que eu fiz aí em Curitiba, né? Uma Família Feliz. É um filme tão bem feito com a equipe daí, com os atores também locais, tirando eu e a Grazi, tinha bastante ator local. E eu adoro de verdade, assim, tô falando de coração. Eu fico sempre feliz, tomara que eu vá muitas vezes aí trabalhar com o pessoal daí.
2: E uma última aqui que eu gostaria, pelo menos, de pincelar aqui, Renato, porque foi uma série que eu assisti, eu achei, assim, fantástico. Você faz o Matias em Bom Dia, Verônica, né? E é uma série também que tem as suas camadas... e você, do Moscovis e o Rodrigo Santoro, dão um show. A gente conversou com o Du há algum tempo, né? Faz uns meses, a gente fez uma entrevista com ele, eu pude comentar sobre isso. E é curioso como os vilões dessa história, eles permeiam estratos muito específicos, né, da nossa sociedade. Queria saber de você como é que foi quando você recebeu esse roteiro. E como é que foi fazer um personagem tão distante, né, desse doce de pessoa que é você?
0: Olha, é sempre um desafio maravilhoso. Quanto mais distante o personagem, eu acho que mais excitante é para o ator fazer. Porque o grande lance é a gente conseguir viver vidas, né, diferentes e olhar por uma perspectiva diferente. Né? E sempre tem... Claro, ele era um cara terrível, o Matias, mas a gente sempre tenta achar as camadas dele, porque ninguém é só terrível. Né? O Matias também, ele também, por exemplo, fazia curas. Tinha um lado dele, o lado humano, que sempre tem, né? Ninguém é um bruxo do nada. E sempre tem uma história, por que que você é um abusador também, né? Uhum. E aí você vai pesquisar, e a gente conversou muito. Depois, na terceira temporada, eu fiz com o Rodrigo. A gente quis entender por que será que esses caras viraram abusadores, né? Eles têm um passado também muito violento. Então, assim, é bonito a gente pesquisar o lado humano das coisas. Eu me interesso muito como ator e como ser humano, sempre nessa pesquisa. Mas esse trabalho foi muito especial para mim, assim. Primeiro porque marcou um pouquinho a época que eu saí, né, do meu contrato lá com a Globo. Eu já tava com vontade de não fazer mais novela, queria me adentrar mais nesse mundo das séries, dos filmes, processos mais curtos, né? Então, e trabalhar com o Zé Henrique Fonseca, que é um grande cara, esse diretor, né, que é meu amigo também. E eu fiquei muito feliz quando ele me chamou, assim. Eu vibrei, porque eu já tinha visto a primeira temporada, já tinha adorado, né? E quando ele me chamou pra segunda... Primeiro, sempre assim, a gente fica muito feliz, depois dá um medo, né? Porque, assim, encarar uns personagens, assim, tão fortes, que você realmente tem que passar todas as camadas, é um desafio gigante, né? Desafios, cara. Eu não gosto de ficar na minha zona de conforto. Eu gosto dessa pesquisa mesmo, de ir lá, se jogar todo dia, testar coisas. Então... Eu fui muito feliz fazendo essa série, gosto muito do resultado. É um alerta, né, para os abusos, né, numa sociedade nossa, assim, que tem tantas pessoas que são abusadas e nem sabem, né? Então é uma denúncia. Eu acho muito legal essa série. Até hoje eu acho uma das melhores séries que a gente tem.
1: Eu também acho. Melhores produções, certamente. E atuações e tudo. Né?
2: E a construção dos vilões. Remete a algumas bancadas muito
1: não
2: específicas.
1: Não é dialético, né?
2: Tem
1: complexo.
2: Tem umas camadinhas.
1: Escute, eu sei que você tem compromisso aí, Reinaldo, mas eu juro que é a última aqui para encerrar. Você é um ícone não só pelo talento, pela simpatia, mas pela sua boniteza, digamos assim. Você é um pão para muita gente, homens e mulheres.
2: Nossa, você desenterrou essa palavra agora.
1: Só que, convenhamos, o tempo sempre chega, né? Por mais que a gente tente protelar a chegada do tempo...
2: Para uns chega mais cedo que pros outros.
1: Pois é, e tem gente que luta contra isso de formas até bizarras, né? Sim. Como é que é o envelhecer para você... E você pensa sobre isso e como é que isso para os fãs também? Você se sente diferente nesse momento da vida?
2: Fã incomoda com isso?
0: Eu acho que você tem que se... Você tem que se preparando, né? Porque, assim, a nossa cabeça, a gente sempre parece sempre o jovem. A gente pensa como o jovem que a gente foi. E aí, o problema é quando você ainda quer estar lá. Acho que o maior barato é você, a cada idade, ir curtindo o que a idade traz, né? E se cuidar dentro da idade. Eu me cuido e eu me acho, assim, acho que é a fase que eu tô mais feliz na minha vida. Não é só a felicidade, é uma palavra relativa, porque a felicidade não é constante, exatamente. A gente tem mil questões. Mas, assim, acho que é a fase que eu tô mais encaixado comigo, me sentindo bem, vivendo com mais prazer. E eu me gosto muito dentro dessa idade que eu tô. Eu não fico querendo parecer que eu tenho 30 anos, né? De novo, já foi legal aquela fase. A gente já curtiu. E agora eu acho que é legal descobrir a beleza de, nessa idade, você está bem, né? E você continuar firme aí, trabalhando, fazendo suas coisas, curtindo a vida. Agora, com outra consciência, né? Eu acho que a natureza é muito sábia. Ela vai te colocando no lugar também de querer desacelerar, de também não ser mais tão importante você, a aprovação dos outros. Também de você também não ter mais tanta vontade de conquistar todo mundo, seduzir o mundo. Dá muito trabalho isso, deixa para os jovens. E aí você vai ficando mais em paz também. E aí vai curtindo. Eu tô curtindo demais, assim, essa fase, assim. E honestamente, me sinto, acho que talvez na minha fase, melhor. Então tá tudo certo. Mas é um desafio, né? Porque, assim, essa parada de envelhecer, existe uma certa cobrança das pessoas. Mas aí eu acho que tem mais a ver com as pessoas. Acho que cada um que lide, então, com as suas questões. Não é uma questão para mim. Se as pessoas estão me cobrando, elas que revejam isso. Porque eu não estou me cobrando nada. Eu estou feliz do jeito que eu estou.
1: Este problema não é meu.
2: E a gente está feliz que tenha. E temos a oportunidade de tê-lo aqui em Curitiba nessa peça, no sabadão agora, pessoal. Diz que ingressos lá no Teatro Guaíra. E também, obrigado. Sempre porque você tem entregado cada vez mais trabalhos de qualidade. E é isso que é importante, porque a arte, nossa arte, no geral, ganha com isso. Obrigado, Reinaldo.
0: Ah, eu que agradeço. Obrigado, prazer demais estar falando com vocês. Obrigado pelo espaço. Quero, então, reforçar o convite. Espero todo mundo lá. Aquele Guairão, gente. É uma emoção estar lá. Eu já tive algumas vezes. Ele é enorme. A gente ainda tem ingresso, porque ele é muito grande, né? Tem 2.200 lugares. Acho que a gente ainda tem uns ingressinhos lá. Então, bora! Vamos prestigiar o teatro também, que eu sei que a turma daí prestigia a cultura, né? Então, ó. Beijo pra vocês todos aí.
1: Um beijo, querido.
0: Até já.
2: Tchau.
1: Vamos ao teatro. Tchau,
2: vamos ao teatro. Todos os caminhos levam ao teatro.
1: Reinaldo Giannichini, uma simpatia, um pão.
2: Um pão.
1: Não é? E gente boa pra caramba.
2: Grande ator, né?
1: Grande ator.
2: E a gente... Eu citei os três ali. A gente falou, né? Do Dudu, do Rodrigo Santoro e do Reinaldo. Talvez o Eduardo Moscovis um pouco menos, mas acho que não. Que foram esses caras que no início da carreira tiveram que lidar com isso mesmo, né? Da beleza, com a coisa da atuação. E, cara... provaram, e assim, num nível absurdo, né? O Santoro, especialmente, conquistou Hollywood, né? Exato. Assim, então, é legal a gente perceber isso.
1: A atuação do Santoro foi agora na série sobre o Copa de 70, né?
2: Sim,
1: fazendo
2: faz o Saldanha
1: é esplendoroso.
2: Ah, né? Ele fez, que eu me lembre, 300, né? Ele fez...
1: Carandiru.
2: As Panteras Detonando.
1: E começa com o Bicho de Sete Cabeças,
2: Bicho
1: de
2: Sete Cabeças.
1: Que é uma atuação, assim,
2: e ele fez
1: visceral,
2: aquela série que tinha o Anthony Hopkins.
1: Ah, é verdade.
2: Como é que é o nome?
1: Como?
2: Westworld.
1: E isso. O Último Azul, né?
2: Que começa muito bem e termina muito mal, Westworld.
1: Filme premiado em Festival de Berlim, O Último Azul.
2: Isso.
1: Também.
2: Né?
1: Grande ator.
2: Isso.
1: Um dia muito especial, então, lembrando a você, neste sabadão, 8 da noite, no Guairão, ingressos à venda pelo site Disque, ingressos com Reinaldo Giannichini e Maria Casadevall. Conhece a Casadevall?
2: Uhum.
1: Já foi na Casa
2: de... Não.
1: Valderrama?
2: Val. Um dia, eu até vou dar uma olhada aqui, como é que estão os ingressos lá, te dou
1: uma olhada. Interessou, né?
2: É.
1: Mensagem aqui, enquanto isso, o Luiz Fernando, boa tarde, acompanhando o papo, que sempre é relevante, e hoje com o grande Giannichini, que transita bem em todas as artes. É isso, né? Teatro, cinema, televisão, abraço a todos, valeu, Luiz Fernando. O Giuliano aqui, ó.
2: Giuliano.
1: Viu o Gianni. Tá íntimo, hein?
2: Gianni. No... Mas não é o Infantino.
1: É certo. No Os Guardas do Taji. Eu não... Sabe, os Guardas? Será que é uma peça?
2: Não sei.
1: O Taji? O Taji é o restaurante?
2: Não, deve ser. Não sei. Enfim, não sei também. Sei lá.
1: Enfim, teve um japonês já, né? O Izakaya. É. Enfim. Muito bem.
2: Ó, então... dê uma olhada aqui nos ingressos, pessoal. Primeiro, plateia já tá... Já quase. Tá difícil. Sim. Primeiro balcão, tem alguma coisa.
1: Depois o papo aqui.
2: Assim, é, não, então corre aí, galera.
1: E lembrando, ó, Laços de Família, a novela que eu projetou, né? É, definitivamente é de 2000. Então faz 26 anos aí. E ele começou nos anos 90, como ator de teatro. Agora volta aos palcos também.
2: Tempo passa, né? Ó, tempo tinha voa. Vera Fischer, Laços de Família.
1: É, grandes cenas dele com a Vera Fischer, né? É. O lance da mulher mais velha com um meninote. Ué? Deu o que fala, não é isso? Que foi? Muito bem. Intervalo?
2: Intervalo.
1: Ó, na volta a gente fala dos filmes favoritos de craques da Copa. Levantamento muito bacana. Tem o nosso quadro Quem Fala. Que tal soltar um Quem Fala agora?
2: Pra vamos gente antes do... Vamos, legal. Intervalo? Gosto.
1: Então vamos.
2: Vamos antes. Vamos soltar então. Adivinha. Aquela vinheta.
3: Quem fala?
2: Quem?
4: Quem fala?
2: Não sei.
4: Quem fala?
1: Sei lá.
2: É. Complemento da vinheta.
1: Quem fala?
5: Pedem muito pra você voltar a fazer novela, porque apesar de novela não ser mais aquela audiência, porque, né, pulverizou as...
2: Solta de novo.
5: Pedem muito pra você voltar a fazer novela, porque apesar de novela não ser mais aquela audiência, porque, né, pulverizou
1: as... Débora Duarte.
2: Não. Ó, vou dar a primeira dica. Ela está finalizando a produção do seu primeiro longa-metragem como diretora.
1: Essa dicas é a primeira muito dica. Difícil.
2: Aí eu vou dar uma dica para você, Cristiano Castilho.
1: Tá bom.
2: Ela esteve no estúdio, não foi por vídeo.
1: No novo ou no antigo?
2: No antigo, no sentadinha antigo. Do meu lado aqui, assim, ó. À minha direita.
1: Não sei. Eu então, não tá certo
2: ó,
1: isso.
2: Vamos nunca... Me ajudem. Intervalo. Tá ouvindo, pense aí quem... está falando, quem que é essa pessoa que entrevistamos?
1: Não é Débora Duarte, certeza.
2: Não é Débora Duarte. Não é Débora Duarte. Uma das grandes entrevistadas nossas ao longo desses quase 1000 episódios. No segundo bloco a gente volta com mais dicas.
1: Ela veio mais de uma vez?
2: Não.
1: Não.
2: Só uma vez.
1: Eu não sei. Sou péssimo nesse jogo.
2: Será que a gente podia fazer um dia aqui, juntar a galera aqui, mais uns dois, os estagiários, fazer aquele jogo de botar o negócio na testa, sabe? Do
1: dia, quem sou eu?
2: Do quem sou eu? Quem sou eu da arte curitibana.
1: Ótimo.
2: Quem sou eu de personalidades curitibanas, da cultura.
1: Fechou.
2: Vamos.
1: Seria legal. Muito bem, a Mara que mandou uma mensagem de voz aqui, já vamos ouvir. Tá? Intervalinho rapidão, depois tem muito mais papo, segura aí.
2: Vamos lá.

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4: Você sabia que o maior jardim japonês fora do Japão encontra-se no Paraná? Em Maringá, uma das atrações turísticas é o Parque do Japão. Um local em meio à natureza que valoriza a cultura, os hábitos e os costumes nipônicos. O jardim é ideal para o visitante que busca meditação e o equilíbrio da mente.

0: na torcida para que esses microfones no intervalo fiquem bem quietinhos.
1: A gente vai fazer ainda a versão bastidores
0: da madrugada. Ah. O que se fala no, durante o intervalo no papo?
1: Proibidão.
0: O proibidão.
1: É, o Jair.
0: Aí, Jair.
1: Tá, ele deu uma palpite aqui.
0: Palpite.
1: Que nosso quem fala é Mariana Ximenes.
0: Mariana Ximenes.
1: Eu acho que eu lembrei quem eu queria falar, que eu confundi. Eu falei
0: agora vem
1: Gabriela
0: esse,
1: Duarte.
0: Agora vem com esse papinho.
1: Não, aqui. Eu acho que é a Cláudia Abreu. Eu acho. Mas as vozes são parecidas. Sim. Eu acho.
0: A gente entrevistou a Débora Duarte?
1: Sim.
0: Entrevistamos.
1: No estúdio, inclusive.
0: Duarte. Entrevistamos. Mariana Ximenes?
1: Não entrevistamos. Né?
0: É. Não entrevistamos. Mariana Ximenes ainda não entrevistamos.
1: Gostaria e a Maura Cristina, nossa véia do coração, auto-intitulada.
0: Auto-intitulada, hein, gente?
1: Ela ficou assim quando eu falei que o Genichini era um meninote, ó.
0: Vamos ver o que ela fala. Solta lá, deixa eu ver.
2: A véia sou eu. O neguinho vem com papo. De pão e meninote. Ah, tá.
0: É, o véio. O Cristiano é o véio de Curitiba também.
1: E aí, Maura, beleza? Valeu pela sua mensagem. E esclarecimento sobre o comentário do Juliano. O Alisson, nosso produtor, mandou aqui aos Guardas do Taj. É uma peça encenada, foi encenada no Festival de Teatro de Curitiba, no Guairão. E aí tinha o Genichini e o Ricardo Tosi, tá? A direção do Rafael Primo e João Fonseca. Serviço completo
0: aqui. Serviço, isso aí, né? Que a gente não deixa passar.
1: Isso aí.
0: Não é assim. A gente pode até não lembrar na hora, por quê? Porque tamo velho.
1: Tamo o quê?
0: Tamo velho. Ei, passe o sal.
1: Ó,
0: Vitrola.
1: Mais palpites.
0: Você lembra dessa propaganda?
1: Vitrola. Oi, meninos, gosto desse quadro, quem sou eu?
0: A gente também gosta.
1: Juliana mandou aqui, creio que é a Cláudia Abreu. Olha aí, só porque
0: Cláudia
1: falei,
0: Abreu,
1: né?
0: Dois votos para Cláudia votos. Abreu, o bolão do quem fala.
1: Vamos soltar mais uma off?
0: Vamos, tá aí preparado, Álvaro? Manda lá que eu solto a outra dica, vai.
1: Olá.
0: Vamos ver.
3: Espaços, né, de internet, streaming e tudo mais, tem uma parte do público que não pode pagar. Não pode pagar um streaming, não pode pagar o teatro.
1: O streaming me pegou.
0: É, estreou bem jovem na televisão, aos 16 anos, na novela Hipertensão.
1: Hipertensão, só. Anos 80.
0: Cláudia Abreu, será?
1: Não sei.
0: É um bom palpite, hein?
1: Quem mais tá?
0: Olha, quem poderia ser com essa voz? A gente entrevistou também uma vez a Drica.
1: Ah, Drica.
0: Drica Moraes.
1: A Débora Duarte.
0: Débora Duarte.
1: Todas cariocas.
0: A Drica é carioca? Pode ser que seja. É, então. Mais uma diquinha aí, então, pessoal, pra vocês aí, pra gente tentar adivinhar quem fala nesse nosso resgate aí dos quase 1000 episódios do Papo.
1: Muito que bem. Vamos... A gente tá chegando ao fim da Copa. Infelizmente, é o fim da nossa vinheta. Que tá tão legal. Solta lá.
0: Solta, vai. Vamos
1: lá. Já. Vou fazer ao vivo também.
0: Eu tô chateado.
1: Coração!
0: Eu acho que a gente devia usar essa vinheta pra assuntos futebolísticos sempre, assim.
1: Geral.
0: Geral.
1: No geral.
0: Haja coração.
1: Boa.
0: Vamos aproveitar. Não vamos.
1: Nosso artigo 5º do...
0: Desperdiçar. Né? A linha 12.
1: O caput. Caput 8º.
0: Alô, Dr. Klaus, Tobias de Santana.
1: Querem falar de ontem? Surpresinha pra vocês? Eu falei que não ia ser babado, não. Tão fácil assim.
0: É?
1: França e Espanha.
0: Mas quando você colocou no
1: 1-1.
0: Bolão? Ah, você botou empate.
1: Botei empate. Me ferrei igual, né? Mas
0: não. Não deu certo.
1: Cara, a França não deu um chute ao gol.
0: Dominada.
1: A Espanha dominou meio campo
0: mesmo.
1: Somente.
0: Completamente.
1: Então
0: e o Yamal fez um golaço que foi anulado.
1: Fez.
0: Debut. Pegou a bola, driblou, bateu assim.
1: A Espanha só levou um gol na Copa e já estão comparando com a seleção brasileira de 82, que era melhor, era a favorita, jogava bem e não foi.
0: Ah, mas o Brasil de 82 jogou melhor que a Itália.
1: Que a França?
0: Não, jogou melhor com a Itália naquele jogo, foi 3-2, foi um jogo duro.
1: Do que a França
0: com a Espanha. É, a França não jogou.
1: Acho que não tem nem... Mas méritos da Espanha, né?
0: Os comentaristas franceses já estão... Falaram... Teve um que falou assim... O que eu me arrependo nesses últimos dias foi de ter colocado Olise no mesmo patamar de Platini e Zidane.
1: Então.
0: Assim, na mesma sala de Platini e Zidane. Ele não está nem na cozinha, ele falou.
1: Uau.
0: É um termo também preconceituoso esse de não estar nem na cozinha, né?
1: Perfeito.
0: Mas é a maneira como ele utilizou. para tentar fazer essa...
1: É. O grande lance é que a maioria dos jogadores da França tem mais umas duas Copas fácil aí pela frente, né?
0: Não, e assim, chegou numa semifinal, pegou um timaço, que é o time da Espanha, um bom time também. Mas a Espanha entrou tocando bola, parecia que tava jogando futebol de salão naquela na área.
1: E eles têm uma calma, né, cara? Impressionante. Apesar de ser fúria, são todos calmitos. Eita. E hoje, rapaz, tava vendo, tem um dado interessante entre a Argentina e a Inglaterra, é a média de idade dos jogadores. A Argentina tem uma Copa à frente. A média é 30.4, a Inglaterra 26.4. Isso faz uma diferença danada, hein? Faz, e já vem meio cansados aí, né?
0: Já, vem. O Messi vem cansado faz umas três Copas.
1: Mas joga. Já tem 9 anos.
0: Por isso que ele é um.
1: E hoje vai dar Inglaterra, né?
0: Oi?
1: Hoje vai dar Inglaterra.
0: Hoje vai dar Inglaterra? Eu tô achando que vai dar também. Hein? Tô com uma sensação.
1: Acho que. Se bem que o Álvaro não tá acertando muito ultimamente.
0: Não. Mas... Tá em plena derrocada.
1: Ele veio com a t-shirt do England Team.
0: Mas então, rapaz, o nosso argentino veio de inglês não hoje? Tá tudo não trocado, tô entendendo.
4: Só pra surpreender vocês mesmo.
0: Esse mundo tá invertido.
1: De nada.
0: O mundo todo invertido.
1: Olha aí.
0: É, gente, é isso aí. Eu acho que pode dar Inglaterra. Você aí que nos ouve. 4-1-3-3-3-1-7-5-1-6. O que, que você...
1: 3-1, Inglaterra.
0: E aqui a gente tá colocando, o Alan colocou imagens aqui no telão da Guerra das Malvinas.
1: Olha aí.
0: Das Ilhas Falkland.
1: O Scaloni, o técnico da Argentina, foi muito... Aliás, todo mundo tá sendo questionado sobre isso, né? E eu acho que ele se saiu bem. Ele falou... Por mais que tenha traumas ainda, né? De outras questões, ele disse... Ah, gente, é... Só que ele falou assim... Não é... só um jogo. Esse jogo não é só um jogo de futebol.
0: Sim.
1: Mas ele falou, ainda é só futebol.
0: Sim.
1: Acho que mandou bem.
0: Legal, mandou bem. Né? Foto de Pete Holdgate, é isso? Não tô lendo direito aqui? Li certinho? Pete
1: Holdgate.
0: Ah, legal.
1: Tem tudo isso aí, né?
0: Tem.
1: Ó, que mensagem legal aqui, Beto Pacheco. Boa tarde, todos os dias venho almoçar em casa. Meu trabalho é próximo e não consigo deixar de assistir vocês. Parabéns pelo programa Mensagem Ouvinte Oculto, Pedro de São José dos Pinhais.
0: Ah, que legal, Pedro. Aí, valeu.
1: Pedrão, fica sempre com a gente aí, hein?
0: Massa.
1: E ele deu palpite aqui, ó. 3-2 pra Inglaterra, emoção até o final. Boa, Pedro.
0: 3-2, acho que eu botei um negócio parecido, mas acho que eu botei pra França.
1: Não lembro. 3-2?
0: O meu bolão agora é só pra cumprir tabela, né?
1: Eu tô sozinho também.
0: Eu tô lá na quarta divisão.
1: Quero ver como é que vai entrar a França pra disputar o terceiro lugar, né? Deixa eu ficar meio...
0: Meio borocochô?
1: Meio assim.
0: É.
1: Talvez dependa com quem. Acho que se for contra a Argentina, vai dar ter uma rivalidade. Mbappé, Messi, não sei. Vamos ver.
0: Pode ser. E vale gol pra história, né?
1: Ah, é? Das Copas?
0: Pros dois. Se forem um terceiro lugar entre Messi e Mbappé, vale muito.
4: Lembrando que os dois últimos finalistas do campeonato, né?
0: Então, exato.
4: Tem uma rivalidade, com certeza.
0: Tem uma rivalidade. Verdade. Tem esse lance do... Tanto do... Artilharia da Copa, quanto da história das Copas.
1: Da história dos Mundiais.
0: Tá na briga dos dois, então assim, vale. Vai valer, pra esses em especial é um jogo que vale muito.
1: Terceiro lugar não tanto, mas esses dados aí.
0: Apesar de que eles dizem, o Messi em especial diz que não se importa com isso, cara, nem...
1: Capaz,
0: mas é. Capaz.
1: Capaz. Por falar nisso, filmes favoritos dos craques da Copa.
0: Vamos lá.
1: Olha que legal, tem um levantamento aí, fez acho uma revista internacional, e perguntaram pra eles nas coletivas. Aí, Cristiano Ronaldo.
0: Qual é?
1: Filme favorito, O Silêncio dos Inocentes.
0: Parabéns,
1: ó. Hein?
0: Parabéns, Cristiano Ronaldo.
1: Clássico do Jonathan Demme com Anthony Hopkins, com a Jodie Foster, filmaço. Você deve
0: ganhador do Oscar.
1: Né? 5 Oscars.
0: É.
1: Então, aquela jovem do FBI, né, que vai visitar um serial killer e faz um perfil
0: que ele faz assim, né?
1: Dele. O Hannibal Lecter.
0: Na hora que ele vê ela.
1: Filmaço, hein? Gostei do Chris, meu xará.
0: No filme 2 tem uma cena, no 2, no Hannibal, que é a hora que ele abre o cucuruto do cara. Não vou falar isso, porque agora é hora de almoço.
1: Hora de almoço, vamos, amigo de São José das Pés está almoçando.
0: Vamos para outro assunto. Lionel Messi.
1: Não são miolos.
0: Lionel.
1: Chega lá. Ó, gostei do Messi.
0: Lionel Messi, filme favorito. Argentina, 1985. Filme estrelado pelo grandiosíssimo Ricardo Darín. O longa retrata a ditadura militar argentina por meio da história real de um grupo de promotores públicos que tenta processar os chefes militares do governo violento. Tenta não, processa, condena e no final tem uma cena que o Darín lê o discurso inteiro, original, que é uma aula de atuação. Mas sabe o que me deixa curioso aqui sobre o Lionel Messi escolher esse filme especificamente?
1: É.
0: Porque além do filme, ele é um filme importante pela sua história, né?
1: Sim.
0: É a primeira vez que militares foram presos por conta da ditadura na Argentina.
1: A primeira vez na Argentina foi em 85, certo?
0: Isso.
1: A primeira vez no Brasil foi em 2025.
0: 2025.
1: Certo.
0: E o Messi é um cara que não fala muito disso. O Messi é um cara que não se posiciona tanto politicamente ou socialmente. É, ele não é um cara...
1: de treta, né?
0: Diferentemente do Mbappé. O Mbappé é um cara que está sempre falando da questão do racismo, da questão da sociedade, fala de questões de dos trabalhadores. O Mbappé é esse cara, o Messi não. E aí me chama muito a atenção ele escolher esse filme. É curioso. É, talvez ele seja um cara que... Vamos ver, quem sabe
1: mais
0: depois.
1: Discreto, né?
0: Quando ele se aposentar do futebol, quem sabe ele não... Ele é bem mais discreto em várias, áreas, né? Em tudo, assim. Engraçado.
1: Muito bem. Seguimos aqui, ó. Filme do Harry Kane, Código de Conduta. É o filme com Gerard Butler.
0: Eu achei que o filme dele preferido ia ser Hurricane.
1: Caçadores de Fracões. Twister.
0: Twister, é isso aí. Esse é o nome.
1: O filme de ação e suspense, que acompanha a história de vingança de um pai de família após o assassinato de sua esposa e filho ser liberado pela justiça. O filme não é bem visto pelos críticos, hein? 26% de aprovação no Rotten Tomatoes. Confesso que eu não lembro.
0: Também não. Acho que eu não assisti.
1: Tem o Jamie Foxx e a Viola Davis aqui no elenco. Mas eu acho que eu não assisti também.
0: Eu não assisti. Não lembro. Certeza que não assisti.
1: Lamine Yamal, Beto Pacheco.
0: É. E agora vai bem, né?
1: Agora vai bem.
0: Agora, foi bem ontem.
1: Mas ontem foi muito bem.
0: Yamal, mas...
1: Qual que é o filme?
0: O filme é Extraordinário, que não faz referência à atuação do Lamine Yamal ontem. Estrelado por Julia Roberts, ó, e Jacob Tremblay. É Tremblay que fala? Deve ser, né?
1: Tremblay.
0: O drama acompanha a tocante trajetória de superação de um menino com deformidade facial. Ah, lembrei. Que enfrenta as dores e os aprendizados de frequentar uma escola tradicional pela primeira vez aos 10 anos. Eu não assisti.
1: Tem
0: sei
1: um,
0: qual é.
1: O pai dele é o Owen Wilson, que faz também, sabe? É um
0: do filme Meia Noite de Paris?
1: Isso. Um filme bem bacana.
0: É, não vi. Mas diz que é bem, bem...
1: triste.
0: É, tem que estar num dia bom.
1: E aí, você vai se perguntar, né? E o filme do Neymar? Aí o Lúcio Luiz...
0: Lúcio Luiz, hein, gente?
1: Lúcio Luiz. Nossa, ouvinte disse que o filme...
0: Pior que eu ia perguntar mesmo.
1: Favorito é A Queda.
0: Aquele do Hitler?
1: Aquele do Hitler.
0: Que vira meme.
1: Muito bom, Lúcio. Isso aí.
0: Vamos lá, vamos ganhar da Noruega. O Neymar. Então.
1: Muito. E o Juliano... Ih, agora começou aqui. Diz que o Bruno Guimarães é o ensaio sobre a cegueira.
0: Ai, gente.
1: Maravilhoso.
0: Muito bem. Mandem mais aí dos jogadores da Seleção Brasileira. Os filmes favoritos dos jogadores. Do Alisson. Qual será que é o do goleiro Alisson? O filme favorito. O do Casemiro. Casemiro deve ser Velocidade Máxima.
1: Dois.
0: É, Velocidade Máxima 2. Rapaz, tem uma jogada da Noruega que ele leva 3 segundos pra girar no próprio eixo, cara.
1: Tá difícil.
0: E amigo, até começar a correr, já tinha ido.
1: Muito bom. Ó, vamos para o nosso momento golpe. Fazia tempo que não rolava aqui.
0: Sim, sim.
1: A gente ficou focado na Copa, né? Teve alguns golpes aí também na Copa, a gente deixou de falar. Beto Pacheco, é o seguinte. Um cliente, né, um comprador via delivery, usou IA, inteligência artificial, para colocar a imagem de uma baratona, aquelas cascudas, em cima do seu lanche. E aí pediu o
0: reembolso. Na hora do almoço, é isso aí. Eu tava falando
1: só
0: aqui.
1: Só que ela tá limpinha, veja só. É. E pediu o reembolso para uma hamburgueria em São José dos Pinhais, onde mora nosso querido ouvinte Pedro aí. É, o pedido do hambúrguer foi feito às 19h28, aqui é informação, tá? Por meio de um aplicativo, chegou na casa do cliente meia hora depois, e lá pelas 9, o cliente solicitou o reembolso. 9, então ele teve mais de uma hora aí. O que, que ele fez? Comeu o lanche, né? Mas aí solicitou o reembolso com uma foto da suposta barata, que está aí na sua tela, tá? Desculpe pela hora, mas ela é de mentira.
0: Por que que o...
1: Aí, ó, os funcionários duvidaram da veracidade da foto. Abre aspas para os funcionários. A barata estava totalmente limpa. A gente também não coloca maionese na tampa do pão. Como é que tem maionese na tampa do pão? Sendo que a gente sempre coloca embaixo, hein? Detalhou o proprietário. A hamburgueria mandou um motoboy para buscar o lanche, porém, o cliente não atendeu. Comeu. Tentou dar o golpe.
0: Ai, ai, ai, gente. Pra quê, né?
1: E tá bem fake mesmo, hein? A barata no lanche aí já estaria toda torta e misturada com cheddar.
0: E tentar dar um golpe por causa de um lanche.
1: É Brasil, né?
0: Cara,
1: e o lanche é meio esquisito também, né? Mas, olha, não rolou.
0: De lascar.
1: Vale lembrar também que os próprios estabelecimentos às vezes postam foto feitas por IA para vender o seu próprio lanche também.
0: Na verdade, de vez em quando, não.
1: Sempre,
0: isso,
1: né?
0: É um problema que está acontecendo, porque os sanduíches estão ficando todos iguais.
1: Exato. Tudo plastificado.
0: Isso é verdade.
1: É isso aí. E aí, só que não dá para reclamar, né?
0: Dá até para gente fazer um levantamento.
1: Tipo, eu quero um igual da foto. Mas essa foto é IA, meu senhor. Será que daria? Tem uma jurisdição nesse sentido. O Álvaro pede muito lanche também via delivery, não é? Já pediu igual da foto, Álvaro?
4: Então... Então. Normalmente não é igual da foto.
1: Não é.
4: Mas eles podem colocar qualquer foto que eles colocarem ali.
1: Qualquer. Podem mesmo?
4: Pode.
1: É?
4: Tá bom. É ilustrativo apenas.
1: Ilustrativo. Fora foto meramente ilustrativa.
0: É, então.
1: O que é isso aí? Eu falo.
0: Esse é o Dia de Fúria do.
1: Boa! Boa lembrança.
0: Michael Douglas.
1: Michael Douglas quebra tudo quando ele pede um lanche também, né?
0: É.
1: Olha aí.
0: Tinha um cara lá no. Acho que foi na Copa de. 2006, será? Quando teve aquela treta do Dunga com o Escobar, lembra disso?
1: Sim.
0: Aí o cara pegou esta cena desse filme, Um Dia de Fúria, quando ele vai pro... E assim... E aí ele faz o Michael Douglas, é o Dunga, e aí
1: é
0: o...
1: Parecido.
0: E o cara que atende no balcão seria o Escobar. Daí ele... Aquela coisa, posso fazer uma pergunta? E aí o Dunga respondendo. E ele faz uma paródia com isso aí. É muito boa essa paródia.
1: Belo filme, hein? Você passava em tela quente isso aí, você lembra?
0: Sim, lembro.
1: O cara quebrando tudo. Né?
0: Ele surta no carro, né?
1: No carro, com um taco de porrete.
0: É, né? Porque ele tá no. Ele tá num congestionamento, aí ele pira e surta e é daquele jeito.
1: Quem nunca teve, né? Um dia só não.
0: Um dia de fúria?
1: É, só não agiu como o Michael Douglas.
0: Será que eu já tive um dia de fúria?
1: Ah, teve.
0: Desse nível, não.
1: Não?
0: Não. Não lembro, acho que não.
1: Ah, veja bem.
0: É.
1: Enfim. É, notícia sensacional. O Walter Ogumay, o querido Valtinho Beto Pacheco,
0: sim,
1: é uma das atrações internacionais
0: do Festival da Palavra. Já que estamos em período de Copa, podemos... É o Mãezinha.
1: É o Mãezinha. Boa. Aí, é muito bom. Ó, Festival da Palavra, ele chega no dia 8 de agosto, tá? Participa de uma mesa no auditório do Museu Oscar Niemeyer, às 8 da noite. E aí, aquela coisa, é de graça, não precisa fazer nada, nem comprar, só que chega cedo, né? Normalmente tem fila ainda mais pro Valtinho aí.
0: Uhum.
1: É, são dezenas de escritores que vêm para este evento, que aí rola de 5 a 9 de agosto. O Walter escreve com minúsculas, ele defende a democracia das palavras, uma coisa muito legal, tem até um ensaio sobre isso. E livros fantásticos, né? Escreve conto, livro infantil, poesia, romances. A Máquina de Fazer Espanhóis, que é um espetáculo, venceu o melhor romance do prêmio Portugal Telecom. O Filho de Mil Homens, adaptado para o cinema...
0: Cinema?
1: Uma série, né?
0: Inclusive, não, filme.
1: O filme com o Rodrigo Santoro.
0: É, eu assisti.
1: Bem bonito. E dia 20 de julho, ele lança O Século dos Imbecis, o seu mais novo romance, que traz uma alegoria sobre vícios, as virtudes e contradições humanas. Escreve como ninguém. Ele tem um livro... Ah, esqueci o nome agora. Acho que é Deus à Meia-Noite, que tem uma abertura, prefácio do Amarante.
0: Do Rodrigo Amarante?
1: Uhum. Bem legal essa parceria dos dois. E se conhece. O Walter é músico também, teve bandas punk, assim, tem uma ligação com música. É um grande cara, viu? É muito bonito vê-lo falar, porque é o cara que fala mais editado da história dos editados.
0: É mesmo?
1: É impressionante mesmo.
0: Para quem não entende a gíria do falar editado, quando a gente fala dessa maneira, como, entrevistamos o fulano ou a fulana e falou editado. É porque, assim, não é aquela pessoa que faz que fica tentando pensar. E é natural, isso acontece bastante, né? Muitas vezes você está desenvolvendo um raciocínio, nem sempre as palavras vêm, mas tem algumas pessoas que vêm sempre, e vêm bem feito.
1: Às vezes vira vício também de linguagem, né? E tal. Ele é perfeito. Tive o prazer de tomar um café com ele e entrevistá-lo numa padoca. Ele falou, eu quero conhecer ele numa padaria. Assim. mas o que? Não, algo simples. Tá? Café com leite, uma média e tal. E foi sobre Dalton, a entrevista, que ele é um admirador, que quer passar na frente da casa do Dalton, a época ele estava vivo ainda, leu todos os livros e tal. E usa muito, assim, dos recursos do Dalton, frases curtas, muito simbolismo, enfim. Bem legal.
0: Esse lance de padoca, padoca. Eu tenho uma padoca que fica atrás da minha casa, que eu descobri há um tempo atrás, porque eu ia numa padoca, umas outras padocas. Não vou dar o nome, porque... Né?
1: Merchan,
0: é, não vou fazer merchan. Reverso. Não, mas é muito legal, porque assim, eu ia numa uma outra, e aí eu, quando eu comecei a ir nessa padoca, primeiro que ela é metade do preço. O café com misto quente sai metade do preço que eu ia na outra.
1: Pão na chapa?
0: Cara, metade do preço. E assim, uma coisa que é muito engraçada, todo mundo se conhece. As pessoas se perguntam, e aí, como é que tá a dona não sei o quê? Parece cidade do interior, pequenininha, assim,
1: sabe? Neuza do céu.
0: Exatamente. Pô, fui jogar bola com fulano esse fim de semana. E, cara, e é muito legal ficar ali, assim, porque fica todo mundo se conhecendo.
1: Tá no paddock também, no balcão, né?
0: Troca uma ideia.
1: É? A do lado da minha casa não é muito boa, não. Não vou falar, mas não é legal.
0: É, não, ali eu vou sempre, é bem legal. Cara, e pra mim o que é fundamental, né? O café com leite é no copinho americano.
1: No copinho.
0: Copinho americano. Café com leite no copinho americano. No copinho.
1: O Lúcio Liz aqui, ó, disse que foi o Pablo Peixoto que fez o Dunga no Dia de Fura. Nessa sketch aí. Grande jornalista e super gente boa, que tem um canal Quatro Coisas no YouTube. É outro nível aqui.
0: É, pô, uma dessa a gente pode até chamar ele pra um papo.
1: Exatamente.
0: Porque era na época que viralizava as coisas pelo e-mail. Lembra? Que era no e-mail que você recebia os links. Porque não tinha esse lance. Era uma outra era. Que nem o vídeo do Jaspe. Lembra do vídeo?
1: Pelo e-mail.
0: O vídeo do Jaspe.
1: Esse pai até tem isso aí, que a gente comentando, né?
0: Sim.
1: É aquela aba de uma atrás do outro comentando. Era uma rede social, veja era, só o e-mail, né? O Paulo Barriga diz que assistiu o filme O Clube dos Anjos. Vale a pauta. É? Clube dos Anjos.
0: Muito bem. Tá, vamos anotar
1: aqui. Tá na hora, Beto Pacheco, de revelar...
0: Tá na hora,
1: o
0: tá
1: nosso... Hora, quem fala, não é? Tem mais tá um áudio?
0: Tem mais um áudio aqui, dica. Ó. Vamos pra mais uma dica? Vamos
1: manda,
0: lá.
1: Solta lá.
3: E você, quando viaja, você sai da sua bolha e vai pro Brasil inteiro, as pessoas vão até você, vão assistir sua peça, seja no teatro ou na rua, e falam, mas e a novela? E aí você tem a dimensão do que é a novela no Brasil. Você fala, olha, realmente...
0: É... A última dica. Uma de suas personagens ficou conhecida por chamar as protagonistas da novela de chumbreguetes e curicas.
1: Cláudia Abreu.
0: É, vamos revelar?
1: Vamos lá.
0: Vamos revelar, então.
3: Pedem muito pra você voltar.
0: Aí, ó. Olha ela, Claudinha Abreu.
3: Aquela audiência, porque...
0: Gente, essa... A gente acaba não falando muito.
3: Espaços, né, de internet.
0: Sobe um pouquinho o áudio, um pouquinho pra gente ouvir ela.
3: Tem uma parte do público que não... Não pode pagar. Não pode
0: ela trouxe
3: pagar
0: a peça Virgínia, né? Quando não ela deu essa entrevista pra gente.
1: Isso,
3: você
1: da Caixa.
3: Quando viaja, você sai
1: foi
3: da sua
1: muito
3: bolha,
1: legal esse papo, hein?
0: A Virgínia Woolf, né?
1: Foi isso, foi isso.
3: Vão até você, vão assistir sua peça.
0: Eu fui assistir.
3: Seja no teatro ou na rua, e falamos,
0: incrível. E iluminação do... Eu acho que a iluminação era do...
1: Bruel.
0: Do Bruel.
1: Beto Bruel.
0: É, tem uns momentos, assim, pessoal, só pra quem tá acompanhando e acompanha a nossa trajetória há tanto tempo, né? Em especial quando a entrevista é presencial. Uhum. Quando é por vídeo também, mas quando é presencial, tem uns momentos, eu não sei o Cris, mas eu tô entrevistando, por exemplo, a Cláudia Abreu, aí eu fiz a pergunta, ou você fez a pergunta e ela tá respondendo, e eu fico olhando pra pessoa e falando assim, eu tô mesmo conversando com a Cláudia Abreu. Eu tenho uns... É rápido, porque você tem que voltar à concentração e fazer o trabalho, né, e entregar o produto o melhor possível pra quem tá acompanhando. Mas a Cláudia Abreu foi isso. Tinha uns momentos que eu olhava assim e falava...
1: Cláudia Abreu?
0: Gente, Cláudia Abreu! Só, que coisa, que do meu
1: Neuza
0: lado.
1: Do céu, deixa aqui, com que eu tive...
0: Você falou na padoca o dia seguinte, né? Rapaz, você não sabe com o que eu tava
1: dando risada.
0: Ficou uma hora, acho que ficou o programa todo com a gente, eu acho.
1: É, super
0: nesse
1: querida.
0: Dia.
1: Simpática, atendeu a todo mundo aqui também.
0: Maravilhosa, assim. Que momento legal.
1: Maravilha! Então, parabéns para quem acertou. Teve alguns votos aqui, né? Paulo Sim. Barriga. O...
0: Ah, ele vale ponto que... no bolão?
1: Podia valer, né?
0: Tem ponto no bolão do... Não, tem uma regra lá.
1: O da fila?
0: Ô, Álvaro, você que cuida daquele aplicativo, insere os pontos lá pra gente.
4: Não, não seja assim. Vai ganhar limpo.
0: Olha, começa, não. Transparência.
1: Se vocês soubessem...
0: Se vocês soubessem... Nada de IA com barata no bolão, hein?
1: E correr.
0: É.
1: Enojados em francês.
0: E correr.
1: Sem e correr. Vamos, Nelson. To finish.
0: Finish.
1: Tá bom, a gente vai encerrar com uma música que tá dando vida cada vez mais à Inglaterra e aos seus torcedores.
0: Ah,
1: clássico
0: é?
1: Lá dos anos 90, segundo lugar no Spotify, depois que a galera redescobriu, né? A Van der Waal.
0: Van der Waal, grande Van
1: clássico.
0: Der Waal.
1: Que tem, reparem um detalhe, perfeito, bem colocado.
0: O fã dos Gallagher.
1: Não, que é a meia-lua.
0: Ah, tem uma meia-lua de pé.
1: Nesse caso é de mão.
0: É de mão, mas é uma meia-lua bem colocada?
1: Muito bem colocada.
0: Esse é um bom exemplo.
1: Não é?
0: É.
1: Vamos nessa, então.
0: Vamos nessa.
1: Wonderwall, boa sorte para a Inglaterra. Para a Argentina também.
0: É. Pro Messi.
1: Para o bom futebol.
0: Para o bom futebol.
1: Pro bom futebol. O
0: melhor
1: lugar. Alô, Brasil.
0: Isso aí. Sorte. Brasil, quem tem sorte Austrália, é quem tem bom futebol, hein, Brasil? É.
1: Vamos lá. Ó. Então, assim.
0: Só aqui, ó. Cantando. Tem que fazer uma...
1: Ih, agora que acabou.
0: Tem que ser aqui em cima.
1: Valeu, hein? Paz, saúde, bom senso.

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4: Uma excelente tarde de quarta-feira para você ligado em 97.1. A partir de agora sou eu, Manzano, te fazendo companhia. Sua rádio, o seu momento, e é claro que você pode continuar participando com a gente. Manda seu nome, o bairro, a cidade que você está ouvindo aqui, a Educativa, para o nosso WhatsApp. É o 33317516. Para você que é de fora de Curitiba e região, DDD 41, 33317516. Sempre mandando o seu nome, sua cidade, seu bairro. Quer pedir uma música? Fica à vontade também. Pode pedir, pode mandar que a gente rola para você durante a programação. Tem a nossa agenda cultural daqui a pouquinho. Vamos falar sobre teatro, vamos falar sobre cinema, sobre os shows, sobre os eventos gerais que acontecem aqui em Curitiba e região. Claro, muita notícia boa, o melhor da MPB, o melhor do flashback nacional e internacional. E como sempre, o principal é você ligado com a gente. Para começar, tem Engenheiros do Havaí, de 2004 até o fim. Uma ótima tarde para você.

0: Educativa, sua rádio, seu momento com o seu Jorge, seu olhar. Na sequência, pra você, muito mais músicas. Daqui a pouquinho eu vou trazer Paralamas do Sucesso, tem Bon Jovi e muito mais. E agora tem as curiosidades da língua portuguesa. Educativa 1:27.
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3: Colegas magistrados têm me perguntado se é correto o uso da expressão em sede de, como em sede de habeas corpus, em sede de mandado de segurança. Não é correto, apesar do uso difundido em sentenças e em livros de doutrina jurídica. É uma violência à nossa sintaxe. Em vez disso, diga simplesmente no âmbito do habeas corpus, na esfera do habeas corpus, no campo do habeas corpus. Isso porque em sede de é uma tradução caolha do italiano in sede di, que significa no momento em que acontece alguma coisa. Não cometa esse desnecessário estrangeirismo.
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0: Educativa. Fazendo a trilha sonora da sua quarta-feira. Você pode participar da programação no 3331-756, mandando o seu nome, bairro, cidade, pode pedir uma música. Faça como a nossa ouvinte, a Malu do Parolim, mandou aqui pra gente que tá curtindo essa tarde com a melhor playlist aí, playlist da Educativa. Malu, beijo pra você, obrigado pela participação. Esse som vai pra você, Silva, Cor é Rosa.
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0: Na educativa do álbum clássico Blaze of Glory de 1990, John Bon Jovi, Miracle. Agora 1h46. A tradicional Trafalgar Square em Londres ganhou um gigantesco cavalo de Troia como parte da divulgação de A Odisseia, o novo filme do diretor Christopher Nolan. A instalação chamou a atenção de turistas e fãs do cineasta às vésperas da estreia do longa marcado para amanhã. Inspirado no clássico poema de Homero, o filme reúne um elenco de peso com Matt Damon, Tom Holland, Anne Hathaway, também Zendaya e Robert Pattinson. Olha lá, até o Homem-Aranha vai estar ali, Tom Holland, que bacana, que legal. Assim que estrear aqui no Brasil, a gente avisa você na Educativa.
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0: Trazendo Inimigos do Rei.

0: Educativa, Criolo Pérola Negra. 1h59, está na hora de atualizar as informações dessa tarde de quarta-feira.
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0: E o projeto Mulher Tech abriu inscrições gratuitas para selecionar 150 mulheres residentes em Curitiba. A iniciativa busca ampliar as oportunidades pessoais e profissionais das participantes por meio do ensino tecnológico. O processo de seleção dará total prioridade para candidatas que enfrentam graves barreiras de inserção social. A formação gratuita ocorrerá em formato híbrido, fornecendo chip com internet, alimentação e auxílio para o deslocamento. As alunas que completarem a maior parte das aulas presenciais e virtuais ganharão um aparelho celular no encerramento. As inscrições vão até o dia 19 de julho e podem ser feitas pelo formulário do evento. E um homem fugiu da Polícia Rodoviária Federal após pedir para ir ao banheiro durante uma abordagem na BR-277 em Céu Azul, na tarde de ontem. Ele abandonou um carro esportivo avaliado em mais de 300 mil reais, que escondia um compartimento com 416 iPhones e 2.800 ampolas de medicamentos emagrecedores sem documentação fiscal. Enquanto os policiais faziam a contagem da carga, o suspeito correu em direção a uma área de mata e não foi mais localizado. O veículo e toda a mercadoria foram apreendidos e o homem, que já foi identificado, deverá responder por contrabando e descaminho. Mais informações a qualquer momento para você, aqui nos 97.1.
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0: Educativa 2 e 1, boa tarde.
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0: Ótima tarde de quarta-feira para você ligado em 97.1. Eu sou o Manzano, te fazendo companhia. Educativa. Sua rádio, seu momento, trazendo Beatles.

0: Educativa com 5 a seco, feliz pra cachorro. Agora 2h15, uma ótima tarde. Tá chegando a música do Paraná aqui na Educativa.
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0: E o destaque de hoje do Paraná Sessions é a cantora paranaense Ângela Sou. Ela destaca-se na cena musical ao misturar a nova música popular brasileira com pop contemporâneo. Sua trajetória artística começou cedo, compondo canções autorais inspiradas pela literatura e também pela poesia. Com uma voz marcante, ela traduz sentimentos profundos em faixas como sucessos Janeiro e Devagar. Seu álbum de estreia contou com a produção de Gustavo Skimmer, consolidando a sua identidade sensível e também muito madura. Reconhecida oficialmente em Curitiba, a artista segue expandindo o seu público com lançamentos que unem força e vulnerabilidade. E é o destaque de hoje, a cantora curitibanaense Ângela Sou, trazendo para você Quero Você, aqui na Educativa. Música.

0: Educativa, som do Kid Abelha na voz de Luísa Posse, Como Eu Quero. Na sequência, muito mais músicas para você nessa tarde gostosa de quarta-feira. Temperatura maravilhosa. Estamos na casa dos 19 graus, sem previsão de chuva aqui para Curitiba e também para a região. Na sequência, trago para você Milton Nascimento e também Caetano Veloso. Educativa 2:31.
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0: Trazendo muito mais músicas, daqui a pouquinho tem Radar Educativa com novidade. 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Trazendo biquíni.
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0: Educativa com Milton Nascimento, Coisas da Vida, o melhor da música popular brasileira, você confere sempre aqui na programação da Educativa. E agora tá chegando novidade.
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0: No Radar Educativa de hoje, o lançamento é a canção Caminho é Se Perder, interpretada por Lucas Caran e Pedro Altério. Essa música fala sobre a aceitação da incerteza, do desapego ao controle e a beleza contida no inesperado da vida. Composta por Lucas Caran, em parceria com o músico Paulo Novaes, a faixa faz parte do álbum de Caran, intitulado O Que Me Traz Aqui? E essa é a pergunta que a gente faz também. E claro, é o som que você confere agora aqui na programação da Educativa. Lançamento para você, Lucas Caran com Pedro Altério. Caminho é Se Perder.

0: Educativa, som do Skank de 2000, Três Lados. Agora 3 horas em ponto, tá na hora de atualizar mais uma vez as informações dessa tarde de quarta-feira para você aqui na Educativa.
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0: E a Casa do Estudante Universitário de Curitiba abriu o processo seletivo para novos moradores neste segundo semestre. As inscrições seguem até o dia 29 pelo site cupr.org.br, celpr.org.br. E é claro, mediante o pagamento de uma taxa de R$ 40. O processo é voltado a estudantes de graduação, pós-graduação ou pré-vestibular vindos de fora e com vulnerabilidade socioeconômica comprovada. Após a fase de envio de documentos, os candidatos selecionados passarão por entrevistas presenciais a partir de 8 de agosto. A moradia estudantil oferece estrutura completa com despesas compartilhadas que custam em média R$ 400 mensais por morador. E o novo exame de sangue poderá ajudar a prever o aparecimento dos sintomas do Alzheimer de 2 a 4 anos antes dos primeiros sinais da doença. O estudo publicado na revista científica Nature Medicine identificou moléculas no sangue que indicam um risco maior de desenvolvimento da doença e que podem ser mais precisas do que alguns biomarcadores usados atualmente. Segundo os pesquisadores, a descoberta pode facilitar o diagnóstico precoce, a seleção de pacientes para novos tratamentos e também, claro, o acompanhamento da evolução da doença. Mais informações para você a qualquer momento aqui nos 97.1.
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0: Educativa 3 e 2, boa tarde.
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0: Fazendo a trilha sonora da sua quarta-feira, eu sou o Manzano. Te faço companhia aqui na Educativa. Sua rádio, seu estilo, trazendo a filha do Jair Rodrigues, Luciana Mello. Olha pra mim, boa tarde.

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0: Educativa, Ana Canhas, quero um love. 3h15, vamos lá falar da nossa agenda cultural, até porque o Paraná ganhou destaque entre os semifinalistas do Prêmio Jabuti Acadêmico 2026. A lista foi divulgada ontem e reúne autores do estado em 12 das 30 categorias da premiação, entre eles o escritor e linguista Caetano Galindo e o jurista Cleberson Merlin Cleve. Ao todo, 146 obras seguem na disputa, entre mais de 2 mil inscrições. Os finalistas serão anunciados no dia 27 e os vencedores serão conhecidos no dia 11 de agosto em São Paulo.
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0: Viajando para 1984, trazendo o som de Dino Vanelli.

0: Na Educativa, Daniela Mercury, Beat Lamento. Agora 3h29. Você que é artista, presta bem atenção, porque os artistas interessados em expor no Museu da Imagem e do Som do Paraná têm até este próximo domingo, dia 19, para se inscrever no edital de ocupação artística do MIS Paraná. Serão selecionados propostas de exposições nas áreas de fotografia, cinema, audiovisual, videoarte, arte sonora, novas mídias e patrimônio imaterial que ficarão em cartaz entre setembro e dezembro. O edital completo e as inscrições estão disponíveis no site miss.pr.gov.br. Daqui a pouco tem para você o som da Rita Lee aqui nos 97.1. Educativa 3:30. Trazendo muito mais músicas para você, tá na hora da trilha de Copa. 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
1: Em 1998, 4 anos depois do Tetra nos Estados Unidos, a competição de futebol mais importante do mundo chegou à França. Dentro de campo, os donos da casa, comandados por Zinedine Zidane, bordavam sua primeira estrela na camisa dos Le Bleus, na grande final contra o Brasil. E fora dele, os franceses e o mundo conheciam um ritmo diferente. O porto-riquenho Rick Martin, que foi escolhido da vez para dar voz ao hino do torneio com La Copa de la Vida. Música que misturava pop, salsa e samba. A faixa rapidamente se tornou uma febre e foi considerada até então a melhor música de Copa, segundo alguns entendidos. Aquele foi o Mundial em que o Brasil teve uma seleção cheia de estrelas, incluindo Ronaldo Fenômeno. Uma crise de convulsões do craque abalou a seleção antes da final e logo depois aconteceu um misterioso e trágico apagão no Stade de France. Mesmo com gosto amargo do vice-campeonato para nós, é difícil não ouvir a música que se tornou padrão de ouro para as Copas que vieram depois e não se deixar contagiar pelo ritmo e vibração. Por isso, aumente o som aí e ouça agora La Copa de la Vida com Rick Martin.

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1: Educativa 3:36, uma ótima tarde.
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1: Trazendo Rita Lee.

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0: Educativa com Belo Veloso, menos carnaval. Agora 3h45, tem dica de teatro pra você. O espetáculo Beijo e Asfalto, ou Fatué, volta aos palcos de Curitiba para uma nova temporada gratuita. Inspirada no clássico de Nelson Rodrigues, a montagem da companhia Garalhufa será apresentada entre os dias 17 e 26 de julho no Teatro Cleon Jacques, no Memorial Paranista, no Parque São Lourenço. A peça revisita a obra sob uma perspectiva contemporânea, abordando temas como fake news e sensacionalismo. As sessões acontecem sextas e sábados, às 8 horas da noite, e domingos, às 7 horas da noite. Os ingressos são gratuitos e distribuídos na bilheteria uma hora antes de cada apresentação. Mais uma dica da Educativa.
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0: Tem Danny Black.

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0: Educativa, som do Zé Cabaleiro, Proibida pra mim, música do Charlie Brown Jr. Na voz do Zé, que ficou sensacional essa versão. Fechando minha participação nessa tarde de quarta-feira. Já quarta-feira, Regininha do céu.
1: Já, meiuca de semana, meiuca de mês. E Manzá, já em minutos começa o jogo, né?
0: Verdade, Inglaterra.
1: Argentina e Inglaterra.
0: É, e aí, placar, diz aí.
1: Eu espero que seja 2-1 Inglaterra.
0: Inglaterra, eu vou com 3-1.
1: Boa.
0: Eu sou mais otimista.
1: Mas pra Inglaterra.
0: Pra Inglaterra.
1: Né? Ótimo.
0: Com certeza. Regininha chegando agora, fazendo a sua tarde aí com uma trilha sonora bem legal aqui na Educativa, como sempre. Bom trabalho, viu?
1: Obrigada, Manza.
0: Valeu, a minha saideira é Titãs.

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1: Olá, boa tarde, uma excelente quarta-feira hoje, 15 de julho de 2026. Sua rádio, seu estilo. Seja bem-vindo, bem-vinda. Temperatura em Curitiba nesse momento 20 graus, sol. Dia maravilhoso pra gente ser feliz. E aqui a gente faz companhia com mais música boa pro seu final de tarde. Lembrando que logo mais às 18 horas tem os clássicos da Educativa com os maiores sucessos do passado tocando de novo pra gente. Você pode mandar a sua sugestão no nosso WhatsApp. Fica à vontade. 3331-7516. Regininha por aqui, 4 horas e 2 minutos. E é o seguinte, gente. Copa do Mundo 2026. Inglaterra e Argentina decidem nesta tarde a segunda vaga na final da Copa do Mundo. O clássico já começou. Horário de Brasília agora 4 da tarde em Atlanta. De um lado a força da seleção inglesa e do outro a tradição e o talento da Argentina. Quem vencer enfrenta a Espanha na grande final. E a gente informa tudo por aqui. Abrindo essa sequência de músicas, tem Malu Magalhães, Você Não Presta. Aumenta o volume. Boa tarde.

Educativa, sua rádio, seu estilo com Vitor Clay, o Sol. 4h14, um projeto de lei em tramitação na Câmara Municipal de Curitiba propõe a criação da Semana da Cultura Árabe no calendário oficial da cidade. A ideia é que o evento seja realizado anualmente na semana do dia 25 de março, data em que é celebrado o Dia Nacional da Comunidade Árabe. A programação poderá incluir palestras, exposições, apresentações artísticas, atividades educativas e festivais gastronômicos, com o objetivo de valorizar a história e as contribuições da comunidade árabe para Curitiba. O projeto ainda será analisado pelas comissões da Câmara.

0: Educativa, sua rádio, seu momento com Lenny Kravitz. 4h31.
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0: De volta com mais músicas para sua tarde de quarta-feira. Sua rádio, seu estilo. E agora tem Marina Lima.

Educativa, sua rádio, seu estilo, com Lulu Santos, Casa, o Eterno Retorno. Agora 4h44 e as inscrições para o vestibular 2027 da Universidade Federal do Paraná seguem abertas até as 5 da tarde da próxima segunda-feira, dia 20. Ao todo, são 4.603 vagas em 130 cursos de graduação gratuitos. Neste ano, o vestibular terá uma novidade. Será realizado em fase única, com prova marcada para 15 de novembro. Pela primeira vez, além de cidades do Paraná e de Joinville, em Santa Catarina, os candidatos também poderão fazer a prova em Santa Maria, no Rio Grande do Sul. O edital está disponível no site do nc.ufpr.br.

0: Educativa, sua rádio, seu estilo com Lineker, Baby 95.
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0: E o Tribunal Superior Eleitoral lançou uma nova versão do aplicativo e-Título, que reúne diversos serviços para os eleitores. Entre as novidades, agora é possível justificar a ausência no dia da eleição por geolocalização. Quem fizer a justificativa depois do pleito também poderá anexar documentos comprobatórios pelo aplicativo. Outra mudança é que o pagamento de multas eleitorais passou a poder ser feito por Pix ou cartão de crédito, com regularização imediata. O e-Título continua disponível gratuitamente para celulares Android e iOS. Agora 4h59, mais informações com Edson Tomás. Boa tarde.
2: Boa tarde, Regininha, a todos que nos acompanham aqui na Educativa. A Espanha é a primeira finalista da Copa do Mundo de 2026. Ontem, a seleção de Luis de la Fuente venceu com uma atuação dominante a França por 2-0 em Dallas e manteve viva a busca pelo bicampeonato mundial. Lembrando que a Espanha foi campeã em 2010. Oyarzabal de pênalti e Pedro Porro marcaram os gols da equipe espanhola, que teve a torcida gritando olé no final da partida, diante da superioridade em relação aos franceses. Agora, a Espanha espera o adversário do jogo entre Argentina e Inglaterra para disputar a final da Copa do Mundo domingo às 16h. Já a dupla Atletiba se preparando para daqui a uma semana entrar em campo pelo Campeonato Brasileiro, depois da paralisação para a Copa do Mundo. O Atlético é quarto colocado neste momento, Coritiba sétimo colocado. Será a última rodada do primeiro turno do Campeonato Brasileiro. O Coritiba joga quarta-feira que vem, dia 22, 19h30 contra o Palmeiras, jogo que acontece no Couto Pereira, e o Atlético vai a Bragança Paulista enfrentar a equipe do São Paulo. Edson Tomás, Esportes Educativa.
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0: Cinco horas.
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0: Olá, boa tarde. Regininha por aqui, ao vivo, até às 7 horas da noite. Sua rádio, seu estilo, agora com Paula Lima, Mil Estrelas. Aumenta o som.

Educativa, sua rádio, seu estilo com Zara Duncan, me revelar. Agora 5h13 e a noite desta quarta-feira será de tempo firme em Curitiba, com céu limpo e poucas nuvens e temperaturas caindo rapidamente, chegando aos 10 graus, com sensação de frio ainda maior. Amanhã, quinta-feira, o sol predomina desde cedo, sem previsão de chuva. Os termômetros variam entre 9 e 19 graus, com ventos fracos e tarde um pouco mais agradável. A recomendação é manter o agasalho, principalmente no começo da manhã e durante a noite.

Educativa, sua rádio, seu momento de Cranberry Slinger. Agora 5h18, Inglaterra e Argentina fazem nesta quarta-feira a segunda semifinal da Copa do Mundo de 2026 em Atlanta, em um dos confrontos mais tradicionais da história do futebol. E os ingleses saíram na frente com Anthony Gordon. A jogada começou em um lançamento aí de Harry Kane e já tem um gol para a Inglaterra, 0 para a Argentina. Lembrando, quem vencer encara a Espanha na grande final do Mundial. Agora tem Maria Rita, 5h19.

0: Educativa, sua rádio, seu momento com Nana Caymmi, resposta ao tempo. 5h30.
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2: Trilha de Copa. Em 1998, 4 anos depois do Tetra nos Estados Unidos, a competição de futebol mais importante do mundo chegou à França. Dentro de campo, os donos da casa, comandados por Zinedine Zidane, bordavam sua primeira estrela na camisa dos Le Bleu, na grande final contra o Brasil. E fora dele, os franceses e o mundo conheciam um ritmo diferente. O porto-riquenho Ricky Martin, que foi escolhido da vez para dar voz ao hino do torneio com La Copa de la Vida. Música que misturava pop, salsa e samba. A faixa rapidamente se tornou uma febre e foi considerada até então a melhor música de Copa, segundo alguns entendidos. Aquele foi o Mundial em que o Brasil teve uma seleção cheia de estrelas, incluindo Ronaldo Fenômeno. Uma crise de convulsões do craque abalou a seleção antes da final e logo depois aconteceu um misterioso e trágico apagão no Stade de France. Mesmo com gosto amargo do vice-campeonato para nós, é difícil não ouvir a música que se tornou padrão de ouro para as Copas que vieram depois e não se deixar contagiar pelo ritmo e vibração. Por isso, aumente o som aí e ouça agora La Copa de la Vida com Ricky Martin.

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1: Uma ótima quarta-feira, hoje, 15 de julho. 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
1: E o cantor e compositor Gustavo Vaz apresenta o single Todas as Vezes que Você Voltar. É uma canção que mergulha nas idas e vindas de um relacionamento marcado pela saudade e pela esperança. A faixa combina com elementos da MPB, com o pop contemporâneo, destacando a interpretação sensível do artista e uma produção delicada. Segundo Gustavo, a música fala sobre sentimentos que renascem a cada reencontro, mesmo quando tudo parece ter chegado ao fim. E a novidade já está aqui no Radar da Educativa.

Educativa, sua rádio, seu momento com Maria Bethânia, tarde em Itapuã. Copa do Mundo 2026, a decisão está aberta na Copa do Mundo. Inglaterra e Argentina fazem um grande duelo na semifinal em Atlanta. Os ingleses saíram na frente com Anthony Gordon após bela jogada iniciada por Harry Kane, mas a Argentina reagiu e empatou com Enzo Fernandes em assistência de Lionel Messi. Com o placar em 1-1, a vaga na grande final segue completamente indefinida e quem vencer enfrenta a Espanha na decisão do Mundial. Agora 5h53 e tem Léo Jaime.

0: Educativa, sua rádio, seu momento com Roberta Campos, depois de te encontrar. 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
0: Olá, Regininha por aqui, ao vivo, até às 7 horas da noite, pela Educativa 97.1 FM e AM 630. Seja bem-vindo, bem-vinda. Agora 6 horas e 2 minutos e a música Quantas Lágrimas. É um clássico samba composto por Manasseia, baluarte da velha guarda de Portela. E a canção ficou famosa na voz de Cristina Buarque em 1974 e foi consagrada por Tereza Cristina, que abre o nosso Clássicos da Educativa de hoje.

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0: Clássicos da Educativa e a alegria contagiante de uma irmã inspirou uma das canções mais delicadas de Caetano Veloso. Composta em 1969, Irene nasceu como uma cantiga simples criada em homenagem à caçula da família Irene, cuja gargalhada espontânea encantava o compositor. A música acabou entrando no histórico álbum branco e conquistou o público com a sua leveza e simplicidade. Agora 6h15.
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0: Clássicos da Educativa, Elis Regina, Nada Será Como Antes, e poucas interpretações marcaram tanto a MPB quanto Nada Será Como Antes, na voz da Elis Regina. Composta por Milton Nascimento e Ronaldo Bastos, a canção foi lançada em 1972 no álbum Clube da Esquina e ganhou uma leitura intensa de Elis no disco Elis em 1972. E com emoção, delicadeza e força, a cantora transformou a música em um dos grandes clássicos do seu repertório. E mais de 5 décadas depois, Nada Será Como Antes continua emocionando o público e reafirmando o talento de Elis como uma das maiores intérpretes da música brasileira. Agora 6h31.
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0: Clássicos da Educativa, olha, é uma clássica canção romântica composta por Roberto Carlos e Erasmo Carlos e a versão mais famosa na voz de Gal Costa foi lançada no álbum Gal Tropical em 1979. Agora 6h41.
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0: Da educativa Sangue Latino, uma das canções mais emblemáticas da música brasileira, lançada em 73, como a faixa de abertura do histórico primeiro álbum homônimo do grupo Secos e Molhados. Interpretada pela voz marcante de Ney Matogrosso, a composição de João Ricardo e Paulinho Mendonça se tornou um hino de resistência, identidade cultural. Agora 6h51.
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clássicos da educativa Bete Carvalho, Folhas Secas. Do álbum Nome Sagrado, Bete Carvalho canta Nelson Cavaquinho. Agora 6h57, eu, Regininha, já vou ficando por aqui e trazendo a minha saideira, Boca Livre, Chegou no Vento. Uma excelente noite de quarta-feira para você e até amanhã.

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1: Está no ar a Voz do Brasil. As notícias do governo federal que movimentaram o país no dia de hoje.
2: Olá, boa noite.
0: Boa noite para você que nos acompanha em todo o país.
2: Quarta-feira, 15 de julho de 2026.
0: Vamos ao destaque do dia na Voz do Brasil.
2: Vacinação em gestantes.
0: Imunização de grávidas pelo SUS reduziu casos graves de bronquiolite em bebês menores de 6 meses.
2: Os dados são do Ministério da Saúde. Natália Koslick.
3: Até agora, mais de 1.200.000 doses da vacina contra a bronquiolite foram aplicadas no país.
0: Você vai ouvir também prova de vida.
2: Quem precisa fazer comprovação no INSS está recebendo aviso do governo federal.
0: Fique atento, a mensagem não solicita dados do cidadão. Márcia Fernandes.
4: Não são enviados links, nem são solicitados dados como CPF ou endereço.
2: E ainda, novas regras de publicidade para bets começam a valer sexta-feira.
0: Está proibida a veiculação de análises sobre eventos esportivos que induzam a realização de apostas.
2: Também está vedada a divulgação para crianças e adolescentes. Nazi Brum.
5: Entre as principais regras da portaria publicada no último dia 10, está a divulgação de advertências ao apostador sobre os riscos de apostas online.
0: Hoje, na apresentação da Voz do Brasil, Mariana Jungmann e Luciano Seixas.
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0: A vacinação de gestantes no SUS contra a bronquiolite reduziu pela metade os casos graves da doença em bebês.
2: Os dados foram publicados esta semana pelo Ministério da Saúde.
0: Essas e outras vacinas presentes no esquema vacinal das gestantes ajudam a evitar internações e óbitos de mães e de seus bebês.
3: A vacina contra o vírus sincial respiratório, principal causador da bronquiolite, protege o bebê ainda durante a gestação até os primeiros meses de vida. É esse o período em que o risco de complicações respiratórias é maior. A obstetra Michele Egídio explica como funciona o mecanismo de imunização nessa fase da vida.
6: Vai passar anticorpos para a criança, mas não necessariamente ela vai conseguir impedir que a criança não tenha doença, mas vai impedir as formas mais graves, as que exigem internação. Então a criança já vai ter algum tipo de imunidade ao vírus, então vai ter uma doença um pouco mais leve do que normalmente ela teria se a mãe não tivesse se vacinado.
3: Disponível na rede pública desde dezembro, a vacina contra a bronquiolite é indicada a partir da 28ª semana de gestação. Assim que completou o tempo necessário, a técnica de enfermagem Fernanda Larissa da Silva compareceu a uma unidade básica de saúde para garantir sua proteção e de sua bebê.
7: Essencial, tanto para mim quanto para a criança. Não ter que ficar indo direto ao hospital e a saúde dela está íntegra, a minha também.
3: Até agora, mais de 1.200.000 doses da vacina contra a bronquiolite foram aplicadas no país. De acordo com dados publicados essa semana pelo Ministério da Saúde, a vacinação de gestantes no SUS levou à redução de 52% dos casos graves da doença entre bebês com menos de 6 meses. O calendário vacinal de gestantes contém ainda outros imunizantes, como destacou a diretora substituta do Departamento do Programa Nacional de Imunizações, Ana Catarina de Melo Araújo.
8: Nós temos a vacina DPTA, que é a vacina que protege para coqueluche. Ela deve ser realizada a partir da 20ª semana de gestação. A vacina hepatite B, que é uma vacina que nós fazemos desde a infância, mas existem ainda algumas gestantes que não receberam. Então é importante receber a vacina contra a influenza, que ela é anual, e a vacina também da Covid-19. Então são doenças que, quando acometem as grávidas, elas têm um comprometimento importante, levando à internação e óbito.
3: Caso a gestante tenha perdido alguma das doses no tempo recomendado ou tenha quaisquer outras dúvidas, basta procurar a unidade de saúde mais próxima de casa com a caderneta em mãos para verificar sua situação junto aos profissionais de saúde. Reportagem Natália Koslick.
2: E neste mês, a saúde bucal também está em pauta.
0: É o Julho Neon, que alerta para os cuidados diários e prevenção de doenças bucais.
2: O Sistema Único de Saúde oferece atendimento básico e especializado.
9: O Júlio Neon chama a atenção para a importância dos cuidados com a saúde bucal e da prevenção de doenças. Entre as principais recomendações estão escovar os dentes com creme dental fluoretado pelo menos 3 vezes ao dia, usar fio dental diariamente, reduzir o consumo de alimentos com alto teor de açúcar, evitar o uso de produtos derivados do tabaco e moderar o consumo de bebidas alcoólicas. Também é indicado procurar atendimento odontológico sempre que houver sinais, como dor persistente, feridas na boca que não cicatrizam, sangramento nas gengivas ou dificuldade para mastigar. Pessoas que utilizam próteses dentárias devem manter a higienização adequada e realizar acompanhamento periódico. Quem precisar de atendimento odontológico pelo SUS deve procurar a unidade básica de saúde mais próxima de casa. Quando necessário, o paciente será encaminhado para atendimento especializado, conforme a organização da rede de saúde do município. Graziela Mendonça, para a Voz do Brasil.
0: Você já ouviu falar em soroterapia? A técnica consiste na aplicação de vitaminas e outras substâncias diretamente na veia de pessoas saudáveis.
2: E é usada em casos de desidratação ou em casos em que a pessoa não consegue receber nutrientes pela alimentação.
0: Mas tem gente buscando tratamento para aumentar energia e até rejuvenescimento.
2: Cuidado com essas promessas milagrosas de detox ou imunidade instantânea que aparecem na internet.
0: A Anvisa alerta, nenhuma evidência científica comprova esses benefícios.
10: A Agência Nacional de Vigilância Sanitária, Anvisa, alerta que a soroterapia não substitui tratamentos médicos nem oferece benefícios comprovados para aumentar a imunidade, rejuvenescer, promover desintoxicação ou melhorar o bem-estar de pessoas saudáveis. O procedimento só deve ser realizado em casos com indicação clínica e sob orientação de profissional habilitado. A soroterapia consiste na aplicação de vitaminas, nutrientes e outras substâncias diretamente na veia. Segundo a Anvisa, esse tipo de tratamento é indicado apenas em situações específicas, como pacientes desidratados, internados ou que não conseguem receber nutrientes pela alimentação. A agência também chama a atenção para os riscos do excesso de vitaminas, que pode provocar náuseas, vômitos, dores de cabeça e alterações no funcionamento do fígado e dos rins. A Anvisa esclarece que não existe cosmético injetável. Produtos aplicados por injeção devem ser aprovados como medicamentos ou dispositivos médicos. Claudimário Carvalho, para a Voz do Brasil.
2: A Assistência Social vai realizar atendimentos em todo o país nesse fim de semana.
0: O serviço será destinado à realização de perícias médicas e avaliações sociais, etapas obrigatórias para concessão de benefícios.
2: Ao todo, são 20.900 vagas em todo o país.
0: Para ser atendido, o cidadão precisa agendar pelo site ou aplicativo Meu INSS ou por ligação para a Central 135.
2: Mais informações em gov.br/INSS.
0: Vamos falar agora de um dos serviços do INSS, a prova de vida.
2: Ela é feita de forma automática por meio de informações das bases governamentais.
0: Mas os beneficiários que não foram identificados estão sendo informados por

0: Hoje em dia, a prova de vida é feita de forma automática, cruzando a base de dados. Mas se o beneficiário não for identificado nesse cruzamento, ele é avisado que deve fazer a prova de vida por meio de mensagem de WhatsApp. A autenticidade da informação é garantida por um selo azul de conta verificada. O banco que paga o benefício também envia notificação pelo aplicativo ou pelo extrato bancário. Mas é preciso ter atenção. A mensagem enviada apenas comunica da necessidade da realização da comprovação de vida. Não são enviados links, nem são solicitados dados como CPF ou endereço. Como ressalta a presidente do Instituto Nacional do Seguro Social, INSS, Ana Cristina Silveira.
1: O INSS não liga, não envia servidores à casa dos beneficiários e nunca solicita dados pessoais, senhas ou qualquer tipo de pagamento para realizar a prova de vida. O Instituto também não pede CPF, endereço, dados bancários, nem envia links para atualização cadastral.
0: Para fazer a prova de vida, basta comparecer à agência bancária, onde recebe o benefício, levando um documento oficial com foto. Não é preciso ir numa agência do INSS. Em caso de dúvida, procure os canais oficiais, no telefone 135 ou pelo site meu.inss.gov.br. Reportagem Márcia Fernandes.
2: Começou hoje o pagamento do sexto lote do abono salarial.
3: Saiba quem tem direito e como consultar o benefício.
4: Cerca de 4,3 milhões de trabalhadores podem receber, a partir desta quarta-feira, 15 de julho, o sexto lote do abono salarial referente ao ano base de 2024. O valor do benefício varia de R$ 136 a R$ 1.621, de acordo com o número de meses trabalhados com a carteira assinada em 2024. Tem direito ao abono quem está inscrito no PIS/PASEP há pelo menos 5 anos, recebeu remuneração média de até R$ 2.766 por mês em 2024, trabalhou com carteira assinada por no mínimo 30 dias no ano base e teve os dados corretamente informados pelo empregador no E-Social. Os trabalhadores podem consultar se têm direito ao benefício, o valor e a forma de pagamento através da Carteira de Trabalho Digital ou no portal gov.br. O valor ficará disponível para saque até 30 de dezembro de 2026. Por decisão judicial, trabalhadores dos municípios mineiros de Juiz de Fora, Ubá e Matias Barbosa também recebem o benefício nesta quarta-feira. Em caso de dúvidas, o atendimento pode ser feito pelo telefone 158, nas Superintendências Regionais do Trabalho e Emprego ou pelos canais oficiais do Ministério do Trabalho e Emprego. Thaís de Araújo, para a Voz do Brasil.
2: O setor de serviços atingiu 1,9% de janeiro a maio deste ano, frente a igual período do ano passado.
3: É o que mostram dados divulgados hoje pelo IBGE.
5: Esse indicador mostra o ritmo de atividades no dia a dia do país, como serviços de transporte, tecnologia, restaurantes e hotéis. Na comparação com maio do ano passado, o crescimento foi de 0,4%. No acumulado de janeiro a maio, na comparação com o mesmo período do ano passado, o resultado mostra um avanço de 1,9%. Nesse mesmo indicador, acumulado de janeiro a maio, o destaque positivo ficou com o setor de informação e comunicação, que subiu 6,2%. Já o acumulado nos últimos 12 meses ficou em 2,6%. E na comparação direta de maio com o mês anterior, o segmento de tecnologia não teve variações, mas outras atividades conseguiram crescer e ajudaram a assegurar o ritmo do setor, como detalha o gerente da pesquisa mensal de serviços, Rodrigo Lobo.
6: No campo positivo, os profissionais administrativos e complementares lideraram os ganhos, impulsionados pela parte de agenciamento de espaços de publicidade, serviços de engenharia e locação de automóveis. O segundo impacto positivo em termos setoriais ficou com os serviços prestados às famílias, que avançaram 0,2%, impulsionado pela parte de restaurantes.
5: O volume de serviços no Brasil recuou 0,4% em maio, após ter registrado alta de 1,1% em abril. Reportagem Luciana Colares.

0: de Holanda.
1: A projeção de crescimento da economia brasileira para este ano se manteve em 2,3%, segundo o novo boletim macrofiscal apresentado hoje pelo Ministério da Fazenda.
2: Dentre os fatores externos que devem contribuir para a projeção estão a retomada dos conflitos entre Estados Unidos e Irã e a instabilidade dos preços do petróleo e a possibilidade de novas pressões sobre a inflação global.
1: A equipe econômica também revisou a expectativa para a inflação deste ano.
2: A estimativa passou de 4,35% para 5,1% em 2026, enquanto a projeção para 2027 foi ajustada de 3,5% para 3,6%.
1: De acordo com o boletim, a principal pressão continua vindo da alta dos alimentos e do setor de serviços.
2: A secretária de Política Econômica, Débora Freire, destaca como a instabilidade no mercado externo impacta a atividade econômica brasileira.
3: Basicamente, continuamos no cenário de desafio global da crise do petróleo, que tem gerado aí impactos generalizados sobre inflação e crescimento. Para o cenário de PIB, estamos mantendo a projeção de crescimento em 2,3%.
1: Estão abertos até amanhã editais da Conab para aquisição de alimentos destinados à população em situação de insegurança alimentar e nutricional.
2: São produtos como açúcar, arroz, café, carne bovina, feijão, fubá, óleo e farinha.
1: Ao todo, serão adquiridas mais de 800 toneladas de alimentos.
2: Esse volume será disposto em cestas, para então ser entregue à população, como explica Ana Rita da Costa Pinto, superintendente de abastecimento social da Companhia Nacional de Abastecimento.
4: Por meio desses editais, a Conab vai receber propostas de organizações da agricultura familiar que tenham interesse em fornecer esses alimentos. Com o recebimento dessas propostas, será possível montar mais de 37 mil cestas de alimentos nas unidades armazenadoras da Conab em Mato Grosso, Mato Grosso do Sul, Rio Grande do Sul, Santa Catarina e Paraná. E também vamos conseguir adquirir cestas já montadas, mais de 21 mil cestas já montadas.
1: As compras serão executadas pela plataforma Contrata Mais Brasil, com resultado previsto ainda para este mês.
2: A portaria que regulamenta a publicidade das casas de apostas online, as bets, entra em vigor no próximo dia 17.
1: Entre as mudanças está a proibição de utilizar estratégias ou análises sobre eventos esportivos para induzir a realização de apostas.
2: Também está vedada qualquer divulgação direcionada a crianças e adolescentes.
1: A fiscalização será feita pela Secretaria Nacional do Consumidor, do Ministério da Justiça e Segurança Pública.
5: A portaria conjunta dos Ministérios da Fazenda e Justiça e Segurança Pública é voltada para os agentes operadores de apostas de cota fixa, ou seja, as casas de aposta online, as chamadas bets. A norma estabelece que a publicidade das bets, autorizadas a funcionar no país, deve seguir os princípios do jogo responsável. Ficam proibidas a divulgação de prognósticos e a exibição de apostas premiadas que sugiram a obtenção de lucro fácil, bem como a apresentação da aposta como suposta fonte de renda, como esclarece o secretário nacional de Direitos Digitais, Vitor Oliveira Fernandes.
6: A partir de agora, fica claro que são proibidas veiculações publicitárias que induzam os consumidores a apostarem, que emitam palpites técnicos, como se o ato de aposta fosse uma ciência ou se houvesse algum tipo de estratégia por trás do ato de apostar. Além disso, também fica vedado qualquer tipo de publicidade direcionada ao público de crianças e adolescentes que não podem ter acesso a esses produtos, já que apostas de cota fixas no Brasil são proibidas, terminantemente proibidas para menores de idade.
5: Antes da publicação de qualquer anúncio, as plataformas de internet deverão verificar se a empresa de aposta é autorizada a funcionar no país. O secretário nacional do consumidor, Ricardo Morishita, afirma que a portaria traz segurança jurídica a todos.
7: É importante porque torna claro aquilo que é ilegal, como a gente pode combatê-la e também a publicidade abusiva e a prática abusiva. É uma forma tanto da gente comunicar melhor, mas ao mesmo tempo trazer mais segurança jurídica.
5: Entre as principais regras da portaria publicada no último dia 10, está a divulgação de advertências ao apostador sobre os riscos de apostas online. As penalidades para as bets que descumprirem as regras incluem multa de até 20% do faturamento da operadora, suspensão das atividades por 180 dias e, em casos de reincidência, a cassação definitiva da licença para operar no Brasil. Reportagem Nazi Brum.
2: Restauração ecológica e produtiva da Bacia do Rio Doce, em Minas Gerais.
1: Estão abertas até 31 de agosto as inscrições para a seleção de projetos de recuperação ambiental na região, após os danos causados pelo rompimento da barragem do Fundão.
2: Os investimentos são do Banco Nacional de Desenvolvimento Econômico e Social, o BNDES, em parceria com o Ministério do Meio Ambiente e Mudança do Clima.
0: O edital Restaura Rio Doce está recebendo propostas até o fim de agosto. Conduzido pelo BNDES, o Banco Nacional de Desenvolvimento Econômico e Social, em parceria com o Ministério do Meio Ambiente e Mudança do Clima, o edital vai selecionar instituições para executar e coordenar projetos de restauração ecológica e produtiva em 12.500 hectares na região da Bacia do Rio Doce. O objetivo é reparar e compensar danos causados pelo rompimento da barragem de Fundão, ocorrido em 2015, em Mariana, Minas Gerais. Serão destinados ao edital 618 milhões e 750 mil reais do Fundo Rio Doce. O gerente institucional do Fundo Rio Doce no BNDES, Guilherme Tinoco, detalha as ações que deverão ser desenvolvidas pelas instituições selecionadas de acordo com o edital.
8: Ele prevê a implementação de ações integradas de restauração ecológica e produtiva, associadas à recuperação de áreas degradadas, à conservação do solo e da água e ao fortalecimento da cadeia produtiva da restauração na bacia do Rio Doce. A restauração ecológica deverá ser realizada através da recomposição da vegetação nativa. Já a restauração produtiva deve se dar por meio de sistemas sustentáveis que conciliem geração de renda e conservação ambiental.
0: As propostas para o edital Restaura Rio Doce devem ser apresentadas até o dia 31 de agosto. Mais informações estão disponíveis no site bndes.gov.br/restaura-rio-doce. Reportagem André de Barros Lima.
1: Jovens de 16 a 29 anos têm até o dia 20 de julho para se inscrever na plataforma Juventude Solidária.
2: A iniciativa oferece vagas de voluntariado em projetos sociais de diversas áreas e, em alguns casos, prevê apoio financeiro aos participantes.
9: Jovens com idades entre 16 e 29 anos interessados em atuar como voluntários em projetos sociais, fiquem atentos. As inscrições para a plataforma Juventude Solidária estão abertas até o dia 20 de julho. A iniciativa incentiva o trabalho voluntário em projetos que beneficiam comunidades de todo o país, especialmente em regiões mais vulneráveis. As vagas são em áreas como educação, cultura, esporte, saúde, assistência social, segurança alimentar e meio ambiente. Dependendo da vaga e do perfil do participante, pode haver apoio financeiro conforme as regras do edital. Quem fala sobre a ação é a secretária nacional de Juventude, Vitória Genuíno.
10: A gente selecionou 1.000 projetos por todo o país e você pode ter a oportunidade de se engajar numa ação social que está acontecendo no território. E os temas são diversos: saúde, comunicação, tecnologia, cultura, direito à cidade, a oportunidade de você se engajar numa ação e, se tiver uma ideia jovem, pode receber uma ajuda de custo de R$300 durante 6 meses, que é o período do edital. E também todo mundo recebe um certificado de participação que vai te ajudar aí no seu currículo, na sua vida profissional.
9: Para participar, basta acessar o portal Brasil Participativo, entrar na página da plataforma Juventude Solidária e preencher o formulário de inscrição. Jovens de 16 e 17 anos precisam de autorização do responsável legal. Reportagem Luciana Vasconcelos.
1: Atenção, estudantes que participaram do processo seletivo do programa Universidade para Todos, o ProUni.
2: Já está disponível a lista de pré-selecionados na primeira chamada para o segundo semestre de 2026.
1: Os estudantes aprovados devem apresentar documentação diretamente na faculdade escolhida.
2: Nesta chamada, o ProUni ofertou mais de 471 mil bolsas de estudos, cerca de 220 mil bolsas integrais e mais de 251 mil parciais.
1: O resultado pode ser consultado no portal de acesso único ao ensino superior.
2: O prazo para comprovar as informações da inscrição começa hoje e vai até o dia 24 desse mês.
1: essas foram as notícias do Governo Federal.
2: Uma realização da Secretaria de Comunicação Social da Presidência da República.
1: Com produção da empresa Brasil de Comunicação.
2: Fique agora com o Minuto do TCU. Em seguida, as notícias do Poder Judiciário e do Congresso Nacional. Boa noite.
1: Boa noite para você e até amanhã.
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12: 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Você vai ouvir agora notícias do Poder Judiciário.
14: Presidente do STF recebe ministro da Fazenda para tratar de regulamentação das PETs.
15: STJ afasta uso capião familiar sobre parte de imóvel com área total superior a 250 metros quadrados.
14: TSS reúne com empresas de pesquisas eleitorais para discutir aprimoramentos para 2026.
15: Boa noite, eu sou o Arthur Filho.
14: E eu sou Walter Lima.
15: Nesta quarta-feira, o presidente do Supremo Tribunal Federal, ministro Edson Fachin, recebeu na sede da corte o ministro da Fazenda.
14: A reunião foi uma articulação institucional para combater a lavagem de dinheiro e o avanço de facções criminosas no mercado de apostas eletrônicas clandestinas. Pablo Lemos.
16: No encontro, o ministro da Fazenda, Dário Durigan, apresentou as ações do governo para a regulamentação do setor. O presidente do Supremo Tribunal Federal, ministro Edson Fachin, reforçou a preocupação do judiciário com o mercado de apostas eletrônicas clandestinas e ressaltou algumas decisões do STF sobre o tema.
17: Decisões importantes já foram proferidas na ambiência cautelar, inclusive de proteção de benefícios sociais e proteção de pessoas vulneráveis, especialmente no tocante a mecanismos de publicidade para proteger crianças e adolescentes, bem assim os consumidores e, obviamente, os apostadores.
16: O encontro entre o presidente da Suprema Corte e o ministro da Fazenda antecede o julgamento, no segundo semestre, de ações que questionam especificamente a validade da lei das bets.
15: Para o Superior Tribunal de Justiça, o uso capião familiar não pode ser reconhecida quando o imóvel urbano possui área total superior a 250 metros quadrados, mesmo que o pedido seja apenas sobre parte do bem.
14: A usucapião é a aquisição da propriedade de um bem móvel ou imóvel em razão do uso por determinado prazo, sem oposição do dono e de outras condições legais. Fátima Uchoa.
18: Em divórcio litigioso com partilha de bens, uma mulher alegou exercer posse exclusiva sobre 250 metros quadrados do imóvel que habitava, embora a área total fosse maior. O Tribunal de Justiça de Minas Gerais negou o pedido. A quarta turma do STJ manteve a negativa, considerando que o limite previsto no Código Civil de, no máximo, 250 metros quadrados é requisito objetivo ao usucapião e deve considerar a metragem total do imóvel. O relator foi o ministro Antônio Carlos Ferreira.
15: O presidente do Tribunal Superior Eleitoral, ministro Cássio Nunes Marques, se reuniu com representantes de 16 empresas de pesquisas eleitorais.
14: O encontro teve como objetivo debater regras para registros e pesquisas nas eleições. Lidiane Reis.
19: O ministro Cássio Nunes ressaltou que a reunião buscou ampliar a transparência, a segurança jurídica e a confiança pública nesse importante instrumento da democracia.
20: Pretende-se, na realidade, o fortalecimento de um ambiente permanente de cooperação, no qual seja possível compartilhar experiências, esclarecer aspectos técnicos e identificar oportunidades de aperfeiçoamento que contribuam para a ampliação da confiança pública, assegurando, ao mesmo tempo, maior segurança jurídica às entidades e às empresas de pesquisa.
19: Agora, as empresas poderão enviar propostas de melhorias referentes às pesquisas eleitorais ao Tribunal Superior Eleitoral até a próxima sexta-feira, dia 17 de julho.
15: Tribunal Superior do Trabalho mantém indenização a trabalhador que teve dados de ação divulgados na intranet da empresa.
14: A exposição foi considerada discriminatória. Marla Lacerda.
3: O trabalhador teve o nome, o número do processo e o valor da ação trabalhista divulgados na rede interna da empresa onde ele ainda trabalhava. Para a terceira turma do TST, a divulgação extrapolou a finalidade administrativa, violou a privacidade do empregado e o expôs a constrangimentos e retaliações no ambiente de trabalho. Diante disso, o colegiado manteve a condenação ao pagamento de R$5.000 por danos morais.
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15: A você, uma boa noite.
14: E até amanhã.
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21: Está no ar o Jornal do Senado.
22: Eu sou Paula Groba.
23: E eu sou Humberto Pinheiro.
22: E estes são os destaques de hoje do Jornal do Senado, que começa agora.
23: Senado endurece penas para crimes contra profissionais da saúde e da educação.
22: Aprovado o uso de emendas para atendimento pré-hospitalar dos bombeiros.
23: Avança projeto que aumenta a pena para o chamado estelionato amoroso.
22: Boa noite.
23: Boa noite.
22: Quem agredir ou ameaçar professores e profissionais da saúde no exercício da função poderá receber penas mais severas.
23: O Senado aprovou um projeto que endurece a legislação para crimes como lesão corporal, desacato, ameaça e homicídio. Repórter Pedro Pincer.
24: O plenário aprovou o projeto da Câmara dos Deputados que aumenta as penas do crime de homicídio praticados contra profissionais da saúde e da educação no exercício de suas funções. O texto também classifica como hediondo o homicídio e a lesão corporal de natureza grave ou seguida de morte praticados contra profissionais da saúde. O projeto ainda amplia as penas para crimes como lesão corporal, ameaça, incitação ao crime, desacato e outros delitos, quando praticados contra profissionais dessas áreas. O relator, senador Dr. Irã, do Progressistas de Roraima, defendeu o aumento das penas como forma de proteção à integridade dos trabalhadores.
25: Eles terminam recebendo toda essa carga, às vezes, de incompreensão, às vezes de agonia das pessoas quando procuram atendimento no Sistema Único de Saúde e muitas vezes, por sobrecarga de trabalho, essas pessoas são submetidas a esse tipo de constrangimento.
24: Como foi alterado no Senado, o texto voltará à Câmara dos Deputados para a nova análise.
22: Avançou no Senado o projeto que endurece a punição para adultos que utilizam crianças e adolescentes na prática de crimes.
23: A proposta inclui no Código Penal uma nova circunstância agravante para aumentar a pena de quem explora menores na ação criminosa. Repórter Bruno Lourenço.
26: O projeto altera o artigo 62 do Código Penal para estabelecer que a pena de um crime será agravada sempre que o agente cometer a infração com a participação de um menor de 18 anos. A medida, explicou o relator, senador Wilder Moraes, do PL de Goiás, visa combater uma prática recorrente de organizações criminosas e delinquentes adultos que aproveitam a inimputabilidade penal e recrutam adolescentes para execução de roubos ou transporte de drogas e armas.
27: Ao estabelecer uma penalidade mais severa para aqueles que se valem de menores em suas ações criminosas, o Estado envia uma mensagem clara: explorar a vulnerabilidade a vulnerabilidade jurídica e social de adolescente não serão tolerados. Esses agravantes funcionariam não apenas como punição, mas também como medida preventiva, desincentivar adultos e envolverem jovens em atividades ilícitas.
26: A proposta seguiu para a Comissão de Constituição e Justiça.
22: Senadores da Comissão de Direitos Humanos aprovaram também o aumento da pena para quem comete estelionato contra mulheres em relacionamento afetivo.
0: A proposta ainda inclui golpes amorosos pela internet. Repórter Patrícia Oliveira.
4: A pena do crime de estelionato, que é de 1 a 5 anos de reclusão e multa, poderá ser aumentada de 1/3 até o dobro quando o golpe for praticado contra mulher em contexto de violência doméstica e familiar ou de relação íntima de afeto. A proposta da senadora Damaris Alves, do Republicanos do Distrito Federal, aprovada na Comissão de Direitos Humanos, busca combater o chamado estelionato amoroso, quando o golpista conquista a confiança da vítima ou simula um relacionamento para conseguir dinheiro, bens ou outras vantagens financeiras. A regra também vale para relacionamentos mantidos exclusivamente pela internet, em redes sociais, aplicativos ou outros meios digitais. O projeto recebeu parecer favorável do relator, senador Hermes Klan, do PL de Santa Catarina.
5: O estelionato sentimental é uma violência que vai muito além do prejuízo financeiro. Ele destrói a confiança, a dignidade e a segurança emocional das vítimas, especialmente das mulheres.
4: O relator também substituiu a expressão relação amorosa por relação íntima de afeto, termo já adotado pela Lei Maria da Penha. A proposta segue para a Comissão de Constituição e Justiça.
22: E aplicativos de relacionamento podem passar a ser obrigados a informar sobre doenças sexualmente transmissíveis.
0: É o que determina um projeto aprovado hoje pela Comissão de Ciência e Tecnologia. A reportagem é de Márcio Maturana.
6: Informações sobre doenças sexualmente transmissíveis deverão ser claras, objetivas e didáticas em todos os aplicativos e plataformas de relacionamento, segundo o projeto aprovado pela Comissão de Ciência e Tecnologia, que segue para a votação final na Comissão de Assuntos Sociais. Será uma conscientização sobre sintomas, riscos à saúde, formas de transmissão, medidas de prevenção e possibilidades de tratamento, como informou o senador Esperidião Amin, do PP de Santa Catarina.
7: A plataforma digital, a internet, passou a ser um instrumento de intermediação, de troca de mensagens afetivas, e daí há um passo seguinte de um relacionamento mais íntimo. Portanto, essa medida preventiva vem socorrer a sociedade num momento em que este meio de intermediação passa a ser mais popular.
6: Amin leu o relatório do senador Everton, do PDT do Maranhão, que incluiu 4 emendas ao projeto apresentado pelo senador Fabiano Contarato, do PT do Espírito Santo. Uma das emendas busca evitar um excesso de notificações que possam reduzir a efetividade da medida. Outra impede que os avisos possam ser bloqueados nas configurações das plataformas. A terceira emenda substitui a expressão sites e aplicativos de relacionamento pela denominação aplicações de internet destinadas à intermediação de relacionamentos ou de encontros. E a quarta emenda obriga as plataformas a divulgarem relatórios periódicos sobre alcance, engajamento e efetividade dos avisos, sempre preservando os dados pessoais dos usuários.
22: O Senado aprovou um projeto que prorroga a autorização para que recursos do FGTS sejam aplicados em linhas de crédito específicas.
0: A medida poderá ser aplicada a entidades hospitalares, filantrópicas e a instituições sem fins lucrativos atuantes no âmbito do SUS. Repórter Douglas Castilho.
8: Implementada em 2019, essa política viabilizou até o ano de 2022 um total de R$3 bilhões a cerca de 140 hospitais filantrópicos. Os recursos são usados para que essas instituições substituam suas dívidas mais caras e imediatas por crédito a ser pago no longo prazo com juros menores. Médico, o relator da proposta, senador Nelsinho Trade, do PSD de Mato Grosso do Sul, defendeu a medida, relembrando relembrando sua atuação na Santa Casa de seu estado.
1: Lá no meu estado, a Santa Casa é a quarta maior do Brasil. Eu trabalhei 17 anos lá e eu posso ver, dia após dia, a dificuldade daquele hospital e manter o bom atendimento.
8: O projeto também alcança as instituições sem fins lucrativos que atuem no atendimento de pessoas com deficiência. Pelo texto que segue para a sanção presidencial, fica suspensa a cobrança de eventual tributo de instituição filantrópica suspeita de não cumprir os requisitos de imunidade até decisão final de processo administrativo instaurado para esse fim, independentemente da data de ocorrência do fato gerador.
22: E o atendimento pré-hospitalar feito pelos corpos de bombeiros militares poderá receber mais recursos. O Senado aprovou um projeto que autoriza o uso de emendas parlamentares para financiar esse tipo de serviço nas ações públicas de saúde.
23: Com a mudança, estados e municípios poderão destinar verbas para a compra de ambulâncias, equipamentos, materiais e para a estruturação do atendimento prestado pelos bombeiros em situações de urgência e emergência. A legislação exige que pelo menos metade das emendas individuais sejam para a saúde. Pelo texto, apenas despesas que cumprirem requisitos a serem definidos pelo Ministério da Saúde poderão receber recursos de emendas. A indicação de emendas direcionadas ao Corpo de Bombeiros será facultada ao parlamentar. O texto base aprovado teve 65 votos a favor e 2 contrários. Com a edição de Paula Groba e trabalhos técnicos de Eliseu Caires, o Jornal do Senado fica por aqui. Acompanhe agora as notícias da Câmara dos Deputados. Boa noite.
22: Boa noite e até amanhã.
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9: Câmara limita a possibilidade de recurso no Superior Tribunal de Justiça.
10: Audiência pública reafirma a defesa do limite de 20 anos para patentes.
9: Deputados divergem sobre votação do projeto que combate a misoginia.
10: Boa noite. Sargento Gonçalves, do PL do Rio Grande do Norte, critica o projeto sobre misoginia. O congressista acredita que o texto pode abrir margem para criminalizar manifestações públicas de fé e interpretações de textos religiosos.
9: Sargento Gonçalves argumenta que o país deveria concentrar esforços no combate ao crime organizado e aos crimes contra as mulheres. Para ele, o projeto não contribui para a proteção feminina e pode restringir o direito de cidadãos expressarem suas convicções religiosas.
10: Nicolas Ferreira, do PL de Minas Gerais, diverge do projeto que tipifica crimes relacionados à misoginia. O deputado acredita que a proposta pode restringir a liberdade de expressão ao criminalizar críticas e manifestações de opinião.
9: Nicolas Ferreira também associa o projeto a uma tentativa de censura. Na avaliação do deputado, o Congresso deveria priorizar medidas de combate a crimes como estupro, pedofilia e violência praticada por organizações criminosas.
10: Júlia Zanatta, do PL de Santa Catarina, declara que vai votar contra o projeto que tipifica o crime de misoginia. Segundo a deputada, a proposta pode restringir a liberdade de expressão e ser utilizada para limitar críticas a agentes públicos.
9: Júlia Zanatta também reprova o governo federal por, segundo ela, substituir o termo mulher em documentos oficiais por pessoa que gesta. Para ela, a prioridade das políticas públicas voltadas às mulheres deve ser o combate à violência e o fortalecimento da segurança pública.
10: Jandira Fegali, do PCdoB do Rio de Janeiro, avalia que a tipificação do crime de misoginia busca combater o discurso de ódio e a incitação à violência contra as mulheres. Segundo a deputada, a medida contribui para o enfrentamento do feminicídio.
9: Na opinião de Jandira Fegali, o projeto contra a misoginia não fere as liberdades de expressão, de fé ou de culto, asseguradas pela Constituição. Para ela, incitar a violência contra as mulheres é um crime grave que precisa ser combatido em todos os ambientes, inclusive nas redes sociais.
10: Alencar Santana, do PT de São Paulo, repudia a fala de colegas da oposição que, segundo ele, desmerecem a pauta de proteção feminina. O deputado alerta que o Brasil vem observando índices elevados de feminicídio.
9: De acordo com Alencar Santana, discursos de parlamentares que menosprezam as mulheres legitimam novas formas de agressão. Para o parlamentar, agressores e feminicidas devem ser punidos com rigor.
10: Benedita da Silva, do PT do Rio de Janeiro, refuta argumentos religiosos usados contra a proposta que criminaliza a misoginia. Segundo a deputada, o projeto é uma resposta ao aumento da violência contra as mulheres.
9: Benedita da Silva lamenta a falta de um diálogo produtivo com a oposição sobre a pauta feminina. Para a parlamentar, criminalizar a misoginia é uma medida essencial para poupar vidas e defender a dignidade das famílias brasileiras. 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
2: Justiça.
10: A Câmara dos Deputados aprovou um filtro para recursos possíveis ao Superior Tribunal de Justiça. A repórter Daniele Lessa explica como deve funcionar.
3: A Câmara dos Deputados aprovou o projeto que regulamenta uma nova regra para análise de recursos especiais enviados ao Superior Tribunal de Justiça, o STJ. O projeto foi apresentado pelo senador Davi Alcolumbre, do União do Amapá, e altera o Código de Processo Civil. O recurso especial é usado quando uma das partes de um processo pede ao STJ que examine se uma decisão judicial aplicou corretamente uma lei federal. Pelo texto aprovado, quem apresentar esse tipo de recurso terá que demonstrar que a questão discutida é relevante do ponto de vista econômico, político, social ou jurídico e que o caso ultrapassa o interesse apenas das partes envolvidas no processo. Na prática, o objetivo é permitir que o STJ concentre seus julgamentos em temas mais importantes para a interpretação das leis federais e não apenas em casos individuais sem maior impacto. Relator da proposta em plenário, o deputado Ranieri Paulino, do Republicanos da Paraíba, defendeu que o novo filtro ajuda a racionalizar a análise de recursos e melhora a eficiência da justiça.
11: Justiça tardia não é justiça. Só esse ano, o STJ recebeu mais de 260 mil processos. Será que isso facilita a avaliação e as decisões do STJ ou cria ainda mais dilatação de prazo para as partes que querem uma solução jurídica?
3: Segundo o relator, o acesso à justiça não ficará comprometido, pois para que o STJ deixe de analisar um recurso por falta de relevância, será necessária a manifestação de 2/3 dos integrantes do órgão responsável pelo julgamento. Quando a relevância for reconhecida, o relator poderá suspender em todo o país o andamento de processos individuais ou coletivos que tratem da mesma questão. Essa suspensão poderá durar 6 meses, com prorrogação por mais 6 meses, se houver necessidade de audiência pública ou participação de terceiros no processo. Deputados ligados ao PT, PCdoB e PSOL votaram contra o projeto, argumentando que a mudança prejudica os mais pobres, sendo benéfica apenas para quem tem recursos para contratar grandes escritórios de advocacia, como disse o deputado Chico Alencar, do PSOL do Rio de Janeiro.
13: Quem não tem recursos para contratar grandes bancas vai ficar prejudicado. Isso aqui não é justiça para os pobres. Os direitos sociais, previdenciários, consumistas dos pequenos, políticas públicas em geral, podem ter dificuldade nesses recursos.
3: O deputado Pedro Uczai, do PT de Santa Catarina, defendeu que o texto fosse alterado para permitir que continuem sendo aceitos recursos que tratem de direitos fundamentais ou coletivos, ações de execução penal e ações que envolvam grupos com mais de 1.000 pessoas, mas o plenário rejeitou essa sugestão. O projeto que regulamenta o critério de relevância para recursos especiais ao STJ será enviado para a sanção presidencial e pode virar lei. Da Rádio Câmara de Brasília, Daniele Lessa.
2: E
12: eleições.
9: Otone de Paula, do PSD do Rio de Janeiro, critica a condução política de Flávio Bolsonaro. O deputado acredita que o senador assumiu o risco de expor o ex-presidente Jair Bolsonaro a novas restrições judiciais ao divulgar uma carta escrita por seu pai.
10: O parlamentar avalia também que a atitude consolidou Flávio Bolsonaro como porta-voz do pai, evidenciando uma disputa pela liderança do campo conservador. Otone de Paula defende que a direita busque uma alternativa política para as próximas eleições.
12: Saúde.
9: Participantes de audiência na Câmara dos Deputados defenderam a manutenção do limite de 20 anos para patentes para garantir acesso à saúde. A repórter Noelle Nobre acompanhou o debate.
14: A Comissão de Defesa do Consumidor da Câmara dos Deputados realizou uma audiência pública para discutir a manutenção do prazo de 20 anos para a vigência de patentes no Brasil. O debate reuniu representantes do governo e da indústria nacional que defenderam que o limite atual, contado a partir da data do pedido, é necessário para a sustentabilidade do SUS, o Sistema Único de Saúde, e para a competitividade de medicamentos genéricos e biosimilares. O presidente da Comissão de Defesa do Consumidor, deputado Clodoaldo Magalhães, do PV de Pernambuco, lembrou que existem projetos de lei no Congresso que buscam restabelecer mecanismos de extensão de prazos que haviam sido extintos pelo Supremo Tribunal Federal em 2021. O parlamentar reforçou que a inovação deve estar associada ao acesso à saúde pela população.
15: Toda essa inovação para que vai servir se não a vida humana? Então, os custos dos sistemas de saúde não vão enfrentar esses custos de patentes a este tamanho.
14: Clodoaldo Magalhães disse agora aguardar a sanção do projeto de lei que garante a autonomia do Brasil na produção de medicamentos, vacinas, equipamentos e insumos médicos. A proposta, já aprovada pela Câmara e pelo Senado, cria a Estratégia Nacional de Saúde. Da Rádio Câmara de Brasília, Noelle Nobre.
12: Ciência e tecnologia.
10: Inácio Arruda, do PCdoB do Ceará, defende o fortalecimento da ciência e das instituições de pesquisa. O deputado destaca ainda a contribuição dos pesquisadores brasileiros para áreas como saúde, energia, agricultura e tecnologia.
9: Além disso, Inácio Arruda convida pesquisadores, estudantes e cidadãos a participarem da reunião anual de número 78 da Sociedade Brasileira para o Progresso da Ciência. Ele informa que o evento da SBPC vai acontecer em Niterói e deve reunir instituições de pesquisa de todo o país.
12: Transportes.
10: Comissão aprova autorização para pessoa com deficiência visual usar óculos biópticos para obter carteira de motorista. A repórter Paula Bittar nos conta como funcionam esses aparelhos.
16: A Comissão de Constituição e Justiça da Câmara aprovou uma proposta que autoriza pessoas com deficiência visual a utilizarem tecnologias assistivas, como óculos biópticos com lentes telescópicas, no processo de obtenção da Carteira Nacional de Habilitação, a CNH. Os sistemas biópticos combinam os óculos normais com um pequeno sistema telescópico. Enquanto a lente dos óculos fornece à pessoa a visão geral do ambiente, o telescópio a auxilia na rápida localização de detalhes. O dispositivo pode ser fabricado para um ou para ambos os olhos. O texto estabelece que o Conselho Nacional de Trânsito, CONTRAN, deverá regulamentar o uso desses equipamentos no processo de habilitação de candidatos. O relator na CCJ, deputado Alfredo Gaspar, do PL de Alagoas, ressaltou que o projeto se harmoniza com o Sistema Constitucional de Proteção e Promoção dos Direitos das Pessoas com Deficiência. Ele também disse que a proposta está de acordo com a Convenção Internacional sobre os Direitos das Pessoas com Deficiência e seu protocolo facultativo, que integram o ordenamento brasileiro com hierarquia equivalente à de emenda constitucional.
17: Isso é uma harmonização de convenção com a Constituição e o Estatuto da Pessoa com Deficiência, dando garantias e direitos para que elas possam acessar meios de transporte e terem direito a conduzir esses meios de transporte mediante o uso desse óculos biópticos, que nada mais é do que uma lente especial que tem uma profundidade maior é tipo um binóculo olhando para determinado aspecto do óculos para que possa ter uma acuidade maior visual.
16: O projeto que autoriza pessoas com deficiência visual a utilizarem tecnologias como óculos biópticos com lentes telescópicas no processo de obtenção da carteira de motorista já pode seguir para análise do Senado, a menos que haja recurso para votação antes pelo plenário da Câmara. Da Rádio Câmara, de Brasília, Paula Bittar.
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19: Trabalho.
9: O governo defende projeto que prorroga a vigência de acordos e convenções coletivas de trabalho até nova negociação. Entenda na reportagem de Silvia Munhato.
20: Em audiência na Comissão de Trabalho da Câmara dos Deputados, o governo defendeu o projeto que prorroga a vigência de acordos e convenções coletivas de trabalho até que haja nova negociação. É a chamada ultratividade. Esses acordos e convenções têm hoje vigência máxima de 2 anos. Antes da reforma trabalhista de 2017, a validade permanecia após o fim do prazo estabelecido, até que um novo acordo fosse firmado. Diante das manifestações dos sindicalistas presentes, a deputada Érica Cocai, do PT do Distrito Federal, autora da proposta, disse que vai solicitar ao presidente da comissão, deputado Marcos Tavares, do PDT do Rio de Janeiro, a definição imediata de um relator para o projeto.
21: Quando você tem conquistas, muitas vezes, ano após ano, conquistas de décadas, que estão incorporadas já no cotidiano do trabalhador e da trabalhadora, e essas conquistas passam a não vigir mais quando chega o processo de database, você estabelece um processo de pressão imensa.
20: Em 2022, o Supremo Tribunal Federal considerou inconstitucionais as decisões da Justiça Trabalhista a favor da ultratividade. O projeto que permite a validade de acordos e convenções coletivas após o seu prazo de vigência até que uma nova negociação seja feita, precisa ser aprovado na Comissão de Trabalho e na Comissão de Constituição e Justiça para ser enviado para o Senado. Da Rádio Câmara de Brasília, Silvia Minhato.
19: Meio Ambiente.
10: Deputados aprovaram urgência para um projeto que reduz a área de proteção do Pantanal de Mato Grosso. O repórter Antônio Vital explica a questão.
24: A Câmara dos Deputados aprovou o regime de urgência para projeto que susta a ampliação da Estação Ecológica de Taiamã, em Mato Grosso, localizada nos municípios de Cáceres e Poconé, no Pantanal. Decreto do governo, publicado em março, ampliou a área da reserva de 11 mil para 68 mil hectares, com base na importância ambiental da área e com o argumento de que não há conflitos de terra na região, que tem quase 70% de vegetação natural preservada. De acordo com o Instituto Chico Mendes de Conservação e Biodiversidade, o ICMBio, a estação ecológica possui um berçário de peixes vital para o Pantanal, é um corredor ecológico para espécies ameaçadas e está localizada em área alagável, sem atividade econômica consolidada. O projeto que susta o decreto de ampliação da área foi apresentado pela deputada Coronel Fernanda, do PL de Mato Grosso. Ela alegou que o aumento da área protegida ocorreu sem que os produtores rurais e a população local fossem ouvidos.
25: Essa reserva, ela já existia, ela é cuidada, ela é preservada pela população de Cáceres. E o governo federal, fazendo a sua mídia social, como sempre, dentro da sua ideologia, aumentou essa reserva, um tamanho inadmissível, sem trazer nada para ofertar à população, sem dar condições para que aquela população continue preservando, sem dar condições para aqueles produtores que estão lá continuem fazendo o que eles sabem fazer bem, trazendo recurso e riqueza para o estado de Mato Grosso e para o Brasil.
24: Estações ecológicas têm uso restrito, não podem ser exploradas economicamente e são destinadas apenas a pesquisas e conservação. Nessas áreas estão proibidas atividades agropecuárias ou de turismo comercial. O regime de urgência permite que a proposta seja analisada diretamente no plenário da Câmara, sem passar pela análise das comissões permanentes da Casa. O deputado Tadeu Venere, do PT do Paraná, criticou o regime de urgência e justificou a necessidade de proteção do Pantanal, um dos biomas mais ameaçados do país.
0: O Pantanal é uma das áreas, se não a maior, uma das áreas, maiores áreas úmidas do mundo. Nós estamos vivendo uma crise climática sem precedentes. Eu acredito que todos, mesmo aqueles que acham que a Terra é plana, sabem que a crise climática é algo que está acontecendo de fato. E nós ampliarmos áreas como essa, e houve o debate, e depois disso votarmos aqui um projeto que dispensa, inclusive, que nós possamos ouvir as comissões dessa casa, nos parece extremamente perigoso, precipitado e inócuo, até porque nós sabemos que haverá depois contestações.
24: Ainda não há data para votação no plenário da Câmara do projeto que susta a ampliação da estação ecológica de Itaiamã, no Pantanal de Mato Grosso. Da Rádio Câmara, de Brasília, Antônio Vital.
19: Desenvolvimento Regional.
9: Paulo Guedes, do PT de Minas Gerais, é favorável à criação da região integrada de desenvolvimento do litoral norte de Pernambuco e Paraíba. A ideia, segundo o deputado, é que União, estados e municípios se articulem para promover ações de desenvolvimento no local.
10: Paulo Guedes afirma que a criação da rede amplia também investimentos em infraestrutura e geração de empregos. Ele ressalta, por fim, que a integração favorece o planejamento compartilhado e a redução das desigualdades econômicas e sociais na região.
9: Termina agora o Jornal Câmara dos Deputados, produzido pela Rádio Câmara, com trabalhos técnicos de Wellington Teles, apresentação de Márcio Aquilissardi e Tércia Guimarães. Boa noite para você.
10: Uma boa noite. A Voz do Brasil volta amanhã.
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2: Olá, boa noite. Seja bem-vindo, seja bem-vinda à programação da Rádio Educativa FM. Noite Educativa começando por aqui e a partir de agora é comigo, hein? Marilena Chociai, até às 10 da noite. Hoje, quarta-feira, 15 de julho de 2026. Sabe dia do que é hoje? Hoje é celebrado no Brasil o Dia do Homem. Você sabia? A data tem o propósito de chamar a atenção para as questões da saúde masculina. Uma curiosidade é que em outros países o Dia do Homem é celebrado em 19 de novembro. E a gente segue com música boa por aqui. Quem abre nossa programação é Luísa Posse, com Paisagem na Janela.

0: Som todo romântico lá do final dos anos 80, fechando a sequência com Gloria Estefan, Here We Are. Continue sintonizado na 97.1 FM, porque daqui a pouco tem mais música na nossa programação. Eu já volto.
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0: 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E a gente segue com aquelas músicas que trazem boas recordações. Vamos trazer anos 80 para a nossa noite? Quem está chegando é Nico Rezende. Penso nisso amanhã.

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0: O melhor da música brasileira você ouviu com Chico Buarque, Eu Te Amo. Canção de Tom Jobim, lançada em 1980 no álbum Vida, do Chico Buarque. A música foi tema e título do filme Eu Te Amo, dirigido por Arnaldo Jabor e estrelado por Sônia Braga, em 1981, e virou um clássico da música brasileira. Histórias que eu conto para você aqui na Noite Educativa. Continue com a gente, depois do intervalo tem mais. 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
1: Olá, eu sou Vanessa Brolo e trago para você mais uma inspiração do blog Partiu Plano B. Hoje vamos falar de empreendedorismo, mas também de coragem, recomeço e propósito. Depois de 25 anos morando nos Estados Unidos e de uma carreira sólida em publicidade e retratos corporativos em Nova York, a fotógrafa paranaense Alessandra Sawick decidiu mudar completamente de vida. A virada aconteceu depois de uma perda gestacional que a levou a um período de depressão. Foi nesse momento que a sua cachorrinha, Shanti, se tornou mais do que uma companheira, virou inspiração. Toda vez que Alessandra pegava a câmera, a Shanti parecia posar, como se entendesse que estava ajudando a sua tutora a reencontrar a luz. Assim nasceu a paixão pela fotografia pet. Sem encontrar cursos na área nos Estados Unidos, Alessandra foi até Barcelona para se especializar. Estudou fotografia pet, comportamento canino, linguagem corporal e até reiki animal. Ela já fotografou mais de 2 mil cães e conquistou reconhecimento internacional. De volta a Londrina, no norte